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1: Rádio Comercial, bom dia, boa manhã de segunda-feira. Eu sou o André Penin, estou consigo até às 7 da manhã. Não sei se já está acordado, se estiver, pode ajudar a Ray a encontrar o seu marido.

Ribeiro na Rádio Comercial, a Rádio Número 1 de Portugal. E agora aceleramos um pouco o ritmo. É o Avicii com Waiting for Love. Bom dia, eu sou André Peni, estou consigo até às 7.

0: É isso mesmo, está com a Rádio Comercial, a Rádio número 1 de Portugal. Eu sou o André Penin, estou consigo até às 7 da manhã e arrancamos esta hora das 6 com uma música que está em segundo lugar no TNT Todos no Top. Aproveito para dizer que pode votar em radiocomercial.pt nas suas músicas preferidas. Ele vem já a seguir, é o Noah Kahan com The Great Divide.
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0: Esta semana, On Top of the World, com a Rádio Comercial, a Rádio Número 1 de Portugal. Bom dia, eu sou André Penin, estou consigo até às 7 da manhã, não se atrase. Já a seguir temos Ed Sheeran.
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0: Taylor Swift com Opalite, mesmo antes das primeiras notícias do dia. Uma edição com a Ana Bernardino. Bom dia, Ana.
1: Olá, bom dia. É final do mês de agosto e é também o último dia para fazer pagamentos ao Estado em pelo menos dois impostos. Termina hoje o prazo para pagar o IRS e o IMI. Ana Lucas.
2: Se tem de pagar o IRS, hoje é o último dia para o fazer. O valor a pagar pode ser consultado no Portal das Finanças e pode pedir para pagar a prestações até 15 de setembro. O contribuinte é dispensado de garantia se o montante for até 5.000 euros ou até 12 prestações. Se deixar passar o prazo, poderá ter de pagar juros de demora e poderá ser iniciado um processo de cobrança coerciva. No caso do IMI, o prazo é relativo ao pagamento da segunda prestação dos montantes superiores a 500 euros. Pode sempre tentar pagar menos IMI, pedindo uma reavaliação do valor patrimonial tributário, mas o valor tanto pode reduzir como pode aumentar. Em caso de incumprimento do prazo, o fisco abre um processo de execução fiscal e terá 30 dias para fazer o pagamento voluntariamente, com juros de demora e os encargos devidos.
1: A próxima prestação do IMI deverá ser paga até ao final de novembro. E termina esta segunda-feira o prazo para Portugal executar o Plano de Recuperação e Resiliência, dia em que, segundo o Governo, estão cumpridos 100% dos marcos e metas contratualizados com a Comissão Europeia. Segundo o Ministro da Economia, estão concluídas as 44 reformas que permitem assegurar os mais de 16 mil milhões de euros de subvenções atribuídas a Portugal, ou seja, dinheiro a fundo perdido. E a Carris vai apresentar esta segunda-feira a solução para o futuro elevador da Glória, em Lisboa. É apresentado há poucos dias de se cumprir um ano do acidente que provocou 16 vítimas mortais e 24 feridos de várias nacionalidades. E o município de Almada deixa hoje de estar em situação de alerta devido às falhas no abastecimento de água. A situação de alerta foi determinada a 8 de julho e depois prolongada até hoje na sequência de sucessivas falhas no serviço que levaram à realização de vários protestos por parte da população.
0: As notícias voltam às 7 da manhã. Para já, olhamos para o trânsito numa oferta Benacar. Uma edição com o Paulo Miranda. Paulo, bom dia.
3: Olá, muito bom dia, André. Vamos então começar com informações para a zona do Grande Porto, onde o trânsito ainda está a circular com boa fluidez, reduzido ainda na A4, na A3, na Via Norte ou na A28. A via de cintura interna também com o trânsito a circular sem problemas em ambos os sentidos e não há dificuldades na A1 para a Ponta Rábida, na A44, na A20 em direção à Ponte do Freixo. Na zona da Grande Lisboa começa a sentir-se mais trânsito na aproximação das portagens da Ponte 25 de Abril, na ligação de Lisboa, de Almada para Lisboa. Há já mais trânsito também na reta dos comandos da Amadora, de qualquer forma ainda sem quaisquer paragens. O mesmo acontece na A5, na Marginal, na A1 em direção ao Nó de Sacavém, e não há problemas também na Ponte Vasco da Gama e na A8, na ligação de Torres Vedras para Lisboa. Para mais informações de trânsito, número verde, Rádio Comercial 800-2020-10, é nacional e grátis.
0: 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E a verdade é que hoje temos céu pouco nublado ou limpo em quase todo o país. A exceção vai para as regiões norte e centro, onde pode haver alguns períodos com o céu mais cinzento. 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E continuamos com a melhor música, sempre a Bárbara Tinoco toca já a seguir.

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Bom dia, boa manhã de segunda-feira. Eu sou André Penin e estou consigo até às 7 da manhã. Eu estava aqui a olhar para a agenda da Rádio Comercial e diz que hoje é dia de relembrar os tempos de escola. Eu estava aqui a pensar qual será a melhor recordação que eu tenho dos tempos de escola. Na verdade, não tive que pensar muito tempo, porque a resposta é muito fácil. Então é claro que são as férias grandes. Havia de ser o quê? O flúor que andavam para os dentes? Nem pensar. Bom dia, tenha uma ótima segunda-feira. Ouvimos agora Harry Styles com American Girls.

0: O meu last goodbye, mas é uma despedida. Até já. Pedro Ribeiro já está.
1: Sim, mas não
2: se porque temos que falar desse bigode. O que é que sucedeu?
0: Sucedeu.
2: É que, desculpa, é que não.
0: Não me consegues levar a sério?
2: Não, é outra pessoa.
0: Sim,
2: pá,
0: é
2: outra pessoa. O que é que te aconteceu? O André, desde que o conheço, que tem barba. E apareceu hoje, de repente, só de bigode.
0: Sim, é verdade.
2: O que é que sucedeu?
0: Sucedeu que na sexta-feira eu fui ao barbeiro, tudo normal, cortar o cabelo, aparar a barba. E de repente, sabes quando cometes aquele erro de dizer tira mais um bocadinho, pode tirar mais um bocadinho. E às tantas eu olhei e não gostei. E disse estas palavras para a miúda que me corta o cabelo e a barba. E disse, olha, tira tudo, deixa só o bigode. E ela, tu tens a certeza? E eu, sim, está na hora. Problema, cheguei a casa e a minha filha não sabia quem eu era.
2: Ah, pois há isso, há essa parte agora, não é? Essa parte...
0: Ela olhou para mim e eu li na mente dela: quem é este gajo?
2: Quem é esta pessoa? Mas quem é esta pessoa que vem aqui ter comigo como se fosse meu pai tentando pegar em mim?
0: Mas depois eu falei e ri-me e ela reconheceu logo.
2: Epa. E vais manter?
0: Não.
2: Não. Vais voltar ao teu bom e velho
0: sim,
2: visual.
0: Sim, sim. Eu acho que em breve até me vou ver livre deste bigode e tirar o bigode e ficar só com a barba assim aparada. Mas não, até porque hoje eu venho de trotinete para a rádio e passei muito frio na carinha.
2: Pois, não
0: a
2: estás
0: carinha
2: habituado?
0: De mim passou
2: não,
0: muito
2: e
0: frio.
2: A Vera não te vê há 3 semanas, vai passar por ti no corredor e pensar, esta pessoa nova que está aqui a trabalhar, quem será? Meu Deus, vamos ao resumo de sexta-feira? Vamos embora.
3: Na sexta-feira foi assim.
2: Bom dia, alô, bom dia também dia. A quem nos ouve mais longe.
4: Olá, bom dia a todos. Daqui somos a Filipa, a Sofia, a Vanessa e o Pedro. Estamos na estrada desde ontem, desde Lagos no Algarve até Karlsruhe na Alemanha. E como é óbvio, sempre ouvir a Rádio Comercial. Um grande abraço a todos e uma boa viagem a todos os imigrantes que este fim de semana regressam a casa. É tchau, tchau.
2: Boa viagem, nós fomos.
5: Boa viagem,
2: aqui
5: uma longa viagem.
2: São entre 2.300 e 2.400 quilómetros de Lagos a Karlsruhe. Condução 22 a 24 horas sem paragens. Espero que esta malta esteja a fazer paragens pelo caminho.
5: Tem que ser.
2: O ChatGPT. Se quiseres, também te dou a melhor rota de carro com uma paragem pelo meio para dormir, por exemplo, no norte de Espanha ou sul de França. Não, deixa estar. 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Vamos a ver aqui no nosso calendário que hoje é dia de escolher entre Caldo Verde e Canja. Eu acho difícil.
5: É pá, sim.
2: Porque estão as duas ali, ela por ela.
5: Há quem coma canja só quando está doente.
2: Não, acho que não.
5: Eu também não. Há canja, vai canja. Mas eu também gosto de caldo verde. Desde que tenha chouriço.
2: Tem que ter a chouriço.
5: Tem que ter rodelas de chouriço. 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
2: 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Top 3 de sopas: sopa de peixe, sopa da pedra, muito bom também. Sopa de cação.
5: Gosto.
2: Sopa de narizas, homem. Estou aqui a dizer.
5: Porque
2: o homem acrescentei-o.
5: Porquê é que te põe nesse
2: acrescentei-o? Porque o narizas.
5: Tudo que era sopa estava não estou normal.
2: Mas chega a narizas.
5: Sopa de narizas, homem.
2: Está a pedir-me sopa.
5: É porque é a própria palavra narizas que está a pedir, não é?
2: Sim, sim. É como se vê deixar os máfia.
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2: Croquetes acabam, na minha opinião, na minha modesta opinião, croquete bate tudo. Bate rissóis, bate. Um bom croquete bate um bom rissó.
5: Meu amigo,
2: epá.
5: Um bom croquete é um bom croquete, mas um bom croquete não bate uma boa chamuça.
2: Ei, não.
5: É pá, desculpa lá.
2: Nem sequer entra no mesmo campeonato.
6: Ei.
2: Ei, isto vai ser pleno. Chamuça, overrated.
6: Ei. Ei.
5: Ouvintes, não me deixem sozinho com este animal.
2: Ei.
5: Trata-se de uma pessoa que não tem educações.
6: Are you ready? Go! 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
2: 10 coisas que fazemos antes de sair de casa.
8: Lavar os dentes, arranjar a marmita, calçar.
5: Ok, calçar os sapatos. Não sai de casa sem o quê?
8: Chaves de casa.
5: Ok.
2: Isso, e mais?
5: Chaves.
8: Telemóvel.
2: Carteira. Só falta uma coisa. Antes de sair de casa tenho que verificar aí uma coisa.
8: Verificar se apanhei as luzes.
5: Está certo!
8: Boa,
9: menina! Acabou de ganhar um incenso com aroma a urinol de uma estação de serviço.
8: Oh, não.
9: Parabéns!
8: Oh, não, menina!
9: O que eu adorei foi: vamos jogar, ganharam! Sim! O que é que ganhámos, Fernando Mendes? Na montra final, o que é que temos?
8: Muito bom!
2: Ai, que maravilha!
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2: 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Vamos jogar ao novo jogo das manhãs?
9: 3 em 3. Em 3. Em 3. Em 3. Em 3.
2: Portanto, as três primeiras palavras de três músicas portuguesas. As palavras são: eu vou embora.
0: Malta, está aqui uma pista quentinha.
2: Espera!
5: Pedro?
4: Eu não sei se começa assim, mas há uma parte da música que diz isso. Que é aquela música do Edmundo Inácio. É, não é?
0: É. Terra. Muito bem, Pedro Ribeiro.
2: Vamos! 1-0, como dizia o meu avô.

0: deitar ou mesmo sentar na sua cama se estiver com a roupa que trouxe da rua.
1: Ah, sim, sim.
0: É?
1: É. Mas... Eu tinha esse hábito, mas já o perdi. Eu não tinha qualquer problema, tipo, chegava a casa e sentava-me na cama com a roupa. Até que alguém sabiamente disse: tira. Antes de.
0: Mas ia ser alguém que tinha outras ideias, Vasco. Tira, tira. Bom, só 9:15. 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Melhor
1: música sempre. Sabe o que é que eu vais ter?
0: Absolutamente gratuito.
1: Sabe o que é que eu vais ter? Foi o vibrato malandro.
0: Tira, é para tirar, meu menino.
2: Na sexta-feira foi assim.
0: Hoje se verá. Começamos como sempre com a música do meu tempo, sendo que a música do meu tempo hoje podia levar para um sítio mais óbvio, porque queria falar dos Waterboys. Só passarei o The Hall of the Moon se houver tempo, porque eu queria mostrar duas músicas dos Waterboys que são muito especiais para mim, mas que é possível que nem toda a gente conheça. A primeira delas chama-se A Man Is In Love. Atenção à letra desta música. Isto é das coisas mais giras que os Waterboys fizeram e não tem a fama que deveria ter. Hoje, na música do meu tempo, os Waterboys do escocês Mike Scott, que a dada altura mudou-se para a Irlanda, e isso trouxe mais, digamos, violino às canções dos Waterboys. Mas esta é mesmo especial. Se não conhece...

A Man Is In Love dos Waterboys, um registro completamente diferente. Da altura apareceu uma música que eu adorava dos Waterboys, porque no fundo eram duas músicas numa. Esta música chama-se The Glastonbury Song. Não tem nada a ver com o festival. É um momento de revelação para o Mike Scott, que diz que, atenção, isto a dada altura pode acontecer. Ele diz que viu Deus. Pronto, fez uma música. Mas é uma música dividida em dois, como vai perceber mais à frente.

mas ninguém perdoa se fizer uma edição da Música do Meu Tempo dedicada aos Waterboys, sem passar o maior sucesso. Esta é unânime. E sempre que se falar dos Waterboys, é desta música que se vai falar. Senhoras e senhores, The Hole of the Moon. Os Waterboys na Música do Meu Tempo.

0: Rádio Comercial, bom dia. Já passam 2 minutos das 7. Vamos acertar o passe. E hoje com reforços, mas já lá vamos. Agora, informação então com a Ana Bernardino. Ana, bom dia.
1: Bom dia. Começo com tensão no Médio Oriente. O Irão atacou bases militares norte-americanas nos Emirados Árabes Unidos. Retaliação do exército iraniano depois do ataque de Washington contra plataformas destinadas ao lançamento de foguetes. Esta foi a primeira ação militar dos Estados Unidos em cerca de um mês. No Nepal, novo balanço. Sobe para 913 o número de mortos na sequência da enxurrada de quarta-feira passada. Segundo o último balanço das autoridades nepalesas, continuam desaparecidas mais de 3 mil pessoas. Setembro por cá está a chegar e vai prolongar o tempo de praia, é o que explica o climatologista Mário Marques.
2: Poderá ser uma entrada do outono, mas algo tropical. Não será fresca nem coisa que se pareça. Estou à espera de um setembro com temperaturas acima da média, tanto a nível da mínima como da máxima. Nada de frescura e nada de outono em termos de temperatura. Aliás, o outono cada vez menos é conectado com temperaturas frescas. O outono poderá ser mais conectado com chuvas, sobretudo nestas últimas 2-3 décadas, temos tido outonos, na maior parte dos casos, bem comedidos e o prolongamento do verão praticamente quase até outubro, isto em termos de temperatura.
1: Esta semana as temperaturas podem chegar aos 39 graus no Alentejo, mais quente na quarta e na quinta-feira. E hoje é o último dia para fazer pagamentos ao Estado, em pelo menos 2 impostos, por isso não se esqueça, termina hoje o prazo para pagar o IRS e também o IMI.
0: Verdade, 7 horas 4 minutos, bom dia. Está de volta a Vera Fernandes daquilo...
3: Bom dia!
0: Daquilo que não me pareceram férias, mas sim uma digressão.
3: É verdade. Eu hoje, quando estava a sair de casa, pensei, onde é que está o meu cartão da rádio?
0: Já nem sabia.
3: Tive que voltar ao quarto e eu acho que está mais ou menos aqui.
0: Tu andaste numa grande viagem, no fundo.
3: Sim,
0: não é?
3: Montenegro, andei por Itália. Antes disso ainda dei um saltinho ao Alentejo. Como diz a Joana Azevedo, dei a volta ao mundo. Mas foi uma pequena volta.
0: Foi uma digressão. Cada vez que eu obtei Instagram, mas onde é que, em que cidades é que ela está a atuar? Hás de nos contar tudo.
3: Mas é muito bom desligar completamente e queria mandar um beijinho muito especial para todos os ouvintes que, tal como eu, estão a regressar hoje.
0: Ui,
3: é uma dor muito
0: difícil,
3: que até fica mal partilhar. Não,
0: não
3: é?
0: Fica nada, acho que toda a gente percebe.
3: Custa muito voltar.
0: Acho que toda a gente percebe e esta semana também é uma semana de voltar para muitos alunos, porque regressam às aulas já esta semana.
3: Regressam na sexta.
0: Sim, a minha filha, a mais nova, a Carminha, regressa amanhã. Eu não vou estar aqui amanhã a esta hora porque ela suplicou-me para eu levá-la no primeiro dia de aulas, pois, que é uma coisa que nunca acontece.
3: Claro.
0: E, portanto, eu amanhã vou levá-la à escola.
3: Eu acho que os meus filhos já nem pedem.
0: Exato.
3: Já assumiram, é assim, a vida é assim.
0: Ela pediu-me e eu pensei, mas quantas mais oportunidades vou eu ter de levar a minha filha mais nova à escola, à medida que ela vai crescendo. Portanto, amanhã
3: ela
0: vou levá-la à escola.
3: Para o quinto ano.
0: Para o quinto ano.
3: Ai,
0: portanto,
3: como a Francisca está uma crescida.
0: Mesmo, de repente, o que é que aconteceu aqui?
3: Sim, e eles cresceram muito no verão, acho que toda a gente sente isso em relação aos filhos,
0: grande,
3: que é, o que é que aconteceu? O que é que eles comeram?
0: E lá em casa está um rapaz que vai hoje para o primeiro dia da faculdade.
3: Ai, que bom!
0: Primeiro dia da faculdade.
3: Qual é o curso?
0: Se lembra, é gestão.
3: Ah, boa!
0: Meu Deus, era aquilo que eu queria. Não, não era.
3: Tu querias bola?
0: Eu queria bola. Queria bola ou rádio, era uma das duas.
3: Pronto.
0: Vá lá que me safei a uma. 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Paulo Miranda, bom dia.
4: Olá, bom dia, Pedro.
0: Também estiveste na tua digressão.
4: Exatamente, também andei por aí.
0: E hoje, quando com o despertador, a ti então, que toca mais cedo para nós.
4: É estranho. Mas pronto, já estava, no final da semana passada, o relógio biológico já estava a marcar que às 5 da manhã tinha que me levantar.
0: Pronto, aí está ele, fortíssimo.
4: Portanto, hoje cá estou eu. Vamos então começar com as informações para a zona da Grande Lisboa, onde na A2 o trânsito está um pouco mais intenso na aproximação.

0: A4, Via Norte e A28 também sem dificuldades.
1: Muito bem, Paulo, obrigado. Até já.
0: Até já.
1: 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Quanto à previsão do estado do tempo, já tivemos aqui um lampejozinho no noticiário. Vem o outono e é com calor. 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
2: Mais uma vez, bom dia. Continuamos então aqui com temperaturas muito simpáticas, mas atenção às nuvens que vão andar pelo litoral centro de manhã e são bem cinzentas. Depois temos também vento no litoral oeste, mas vamos ter um sol daqueles grandes que nós merecemos para esta segunda-feira de regresso para muita gente. Vamos lá às máximas.
1: As máximas começam nos 22 graus esperados no Porto, Aveiro 23, Viana do Castelo, Guarda e Leiria 24, Coimbra 25, Vila Real, Viseu, Lisboa e Ponta Delgada vão chegar aos 26, Braga 27, Bragança, Setúbal e Funchal 28, Santarém 29, Porto Alegre 30, Castelo Branco 31, Évora, Beja e Faro 32. Previsão PC Componentes, até ao próximo dia 13. 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
1: Está aqui uma mensagem muito, muito engraçada de uma ouvinte nossa que nos ouve na Alemanha. Parabéns, Verinha. Há muita gente, muitos ouvintes que te tratam por
2: Verinha. Pois é, obrigada, é querido.
1: Também és um pedacinho nossa, diz ela. Mistura de alegria, doçura e divertimento, voz doce e única, és a cola do programa.
2: Oh!
1: Estás a ver? Há muitas, muitas. Vai ser impossível ler as mensagens.
2: Hoje vou
1: todas.
2: Acreditar, depois nos restantes dias são um traste. Mas hoje vou acreditar em tudo,
1: Então, bom dia, começamos. Hoje é o primeiro dia de trabalho
2: do resto
1: para muita
2: da nossa
1: gente.
2: Vida.
1: Exato. Mas é que é mesmo, porque o Sérgio Godinho faz anos hoje. Faz 81 anos e, portanto, recuperamos a homenagem que lhe fizemos. Parabéns ao grande Sérgio Godinho. 81 primaveras. E aí está o primeiro dia.
16: A princípio é simples, anda-se.

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0: coração.
1: Era a dúvida na cozinha enquanto comíamos o pequeno almoço. Se Vera, quantos anos é que fazia a Vera? E eu disse, eu acho que ela faz 38, 39.
0: Espalha isso, espalha.
1: E diz-lhe a mulher, olha que não, olha
0: 43.
1: Que não.
0: 43, sou de 82.

0: Rádio Comercial, bom dia, 7h25, o dia do regresso de Vera Fernandes. Aí está ela.
1: Olá, bom dia.
0: Não foi de férias, foi em digressão europeia.
1: Ainda não nos calámos, Pedro, estamos aqui. Beca, beca, porque já não estávamos juntos há tanto tempo.
0: Estamos a pôr a conversa em dia.
1: É isso mesmo, estamos aqui a pôr a conversa em dia.
0: Já estamos a falar do Christmas in the Night e do que vamos fazer e de ideias.
1: E do resto da equipa.
0: E o programa, o que é que vamos fazer deste programa que está agora a começar?
1: Nós acabámos de resolver o futuro da rádio.
0: Sim, sim. As pessoas não sabem.
1: Ainda não está escrito, mas está tudo falado.
0: Estes 10 minutos foram... Epá, olha, foi... 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
1: Isto é uma coisa que não se faz, que é, eu liguei o microfone e ouvi o seu a carregar aqui nos botões todos.
2: O botãozinho.
1: É feio, não é?
2: Eu consigo ouvir quando tu coças a barba também.
1: É, sim. É magia da rádio, magia da rádio. 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Paulo Miranda, bom dia. Quer dizer, muita gente a regressar hoje. É também a semana para muita gente regressa às aulas. E já se nota ou não?
3: Já se nota. Há bastante trânsito já na ligação da A5 para o viaduto Duarte Pacheco. Já há bastante trânsito também no IC19, entre o viaduto da Crel e a passagem pela reta dos comandos da Amadora. Na segunda circular, na passagem pela zona das Torres de Lisboa para o Campo Grande, sentido contrário na zona da Encarnação. Na A2, a partir do segundo viaduto do Feijó, também já o trânsito começa a ficar mais intenso, com maiores dificuldades na aproximação do primeiro viaduto, precisamente em direção às portagens. Na Estrada Nacional 2, há agora informação de acidente na zona de Ponte Sor, ao quilómetro 452. Há também mais trânsito agora na cidade do Porto, na via de cintura interna, entre Bessa Leite e a Boa Vista. No final da A3 para a via de cintura interna, ainda sem problemas do lado de Gaia, A1, A44 e A20 para a Ponto Freixo.
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2: Olá, bom dia, bom regresso para todos os ouvintes que estão hoje a regressar ao trabalho. Não se esqueça do cartão, ok? Eu tive que voltar atrás porque esqueci-me do meu. Hoje temos temperaturas simpáticas que se vão arrastar para o mês de setembro. As nuvens vão andar pelo litoral centro, vão ser assim mais cinzentas. E atenção também ao vento no litoral oeste. Vamos às máximas?
1: Vamos às máximas previstas para hoje. De facto, isto de outono tem pouco. Porto 22 de máxima, Aveiro 23, Viana do Castelo, Guarda e Leiria 24, Coimbra 25, Vila Real, Viseu, Lisboa e Ponta Delgada 26, Braga 27, Bragança, Setúbal e Funchal 28, Santarém 29, Porto Alegre 30, Castelo Branco 31, Évora, Beja e Faro 32. Terá sido uma boa ideia quem tirou férias em setembro, de facto.
2: Sim, sim.
1: 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Informação agora na comercial, um minuto para lá das 7:30 com a Ana Bradino. Ana, bom dia.
4: Bom dia, termina esta segunda-feira o prazo para

0: Um minuto para lá das 7h30 com a Ana Brandino. Ana, bom dia.
1: Bom dia. Termina esta segunda-feira o prazo para Portugal executar o Plano de Recuperação e Resiliência, dia em que, segundo o Governo, estão cumpridos 100% dos marcos e metas contratualizados com a Comissão Europeia. Os jovens nascidos em 2007 e 2008 têm até hoje para pedir e usar o cheque livro de 30 euros, exceto para livros escolares, de apoio ao estudo e também a dicionários. A Carris vai apresentar esta segunda-feira a solução para o futuro elevador da Glória em Lisboa, que é apresentado há poucos dias de cumprir um ano do acidente que provocou 16 vítimas mortais e 24 feridos de várias nacionalidades.
0: O essencial da informação volta às 8.
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1: Na brincadeira.

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0: depois de tantas semanas de férias, dói um bocadinho. Olha, eu não estou a aguentar o bigode do André.
1: Sim, sim.
0: Temos um colega novo, o André Penin. Ele tem boca, ele não tinha boca.
1: Não tinha.
0: Os dentes dele são enormes.
1: Não tinha, e é tão esquisito. Porque é mesmo, a barba é um... Acho que para quem está desse lado do rádio, se conhece alguém que usa barba desde sempre, imagina um dia que essa pessoa chega de bigode.
0: Sim.
1: De repente é outra pessoa.
0: Não, é que a cara toma outro formato. Eu lembro-me do contrário com o meu pai. O meu pai usou bigode desde sempre. E quando eu tinha mais ou menos 26 anos, lembro perfeitamente, estava no Continente em Quilheiras, e o meu pai aparece à minha frente sem bigode.
1: E tu, quem será esta pessoa?
0: Eu não consegui parar de rir, porque na altura teve um problema aqui na pele e teve que rapar
1: tirar
0: o bigode. E o meu pai tinha boca. E eu não conhecia o espaço entre o nariz e o lábio do meu pai e passei a conhecer.
1: Eu estava a pensar que nos anos 70, em que eu cresci, bigode era a regra.
0: Mas agora está a voltar.
1: Todo Portugal tinha bigode e agora está a voltar.
0: Sim, o teu filho, que eu diga.
1: É pá, que desgosto.
0: Eu adoro. Não é nada um desgosto, não. É muito giro.
1: Temos um amigo comum, eu e o meu filho, que cada vez que o vê diz: ei, é pá, o melhor bigode de Lisboa. E eu, é pá, não digas isso. Não digas
0: Mas
1: isso.
0: Mas eu também acho que ele está muito bem.
1: É pá, não me digam isso.

0: pessoas estão a ouvir a comercial a esta hora e alguém pergunta: como é que tu estás? E a pessoa responde: estou calema.
1: Não estou, ou então não estou, porque
0: então não tô.
1: É dia de regresso para muita gente.
0: Eita,
1: é uma dor que fica mal partilhar.
0: Mas é verdade,
1: mas existe,
0: é o que é, custa muito
1: nós
0: voltar.
1: Nós gostamos muito disto, mas...

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7: Diz que as viagens de carro em família são a melhor memória, até porque ela vomitava regularmente. O que é que se passa com a nossa equipa de produção?
6: Mas eu percebo as curvas. E a marmelada?
7: Mas não, isso já é na adolescência.
6: Eu detestava a marmelada e então podia sempre.
7: Detestava, está bem, está bem. Queremos uma segunda opinião.
6: Por favor, queria um pãozinho com manteiga.
7: Ah, isso, já estava a falar do pão.

0: Como o 5 de Outubro, que já não está assim tão longe, nos vai lembrar, nós vivemos numa One Republic.
1: Bom, olha, já tinha saudades.
0: Não é? Ah, não tinha, não tinha. Isso é só simpatia tua.
1: Sim, lá em Itália não havia piadas
0: não
1: destas.
0: Havia, não havia.
1: Não, eu é que não percebia.
0: Não havia, as pessoas diziam e tu, prego. Eu estou sempre a dizer prego, não
1: prego,
0: estão?
1: Prego,
0: prego. Não é? Os italianos estão sempre a dizer
1: os
0: prego.
1: Ai, os gelados e as pizzas. Ai, assim, qualquer cantinho tem uma pizza maravilhosa. Eu comi um gelado de pistácio e de Nutella. Ainda
0: tá, pistácio
1: hoje...
0: agora é moda. Durante anos ninguém ligava assim, nenhuma ao pistácio.
1: Mas em Itália há gelados de pistácio desde sempre e são os melhores. Eu adoro. Se calhar muita gente vai discordar, mas eu adoro. Adoro. E comi uma bolinha salgada. Normalmente associamos o gelado ao açúcar, não é? E aquela bolinha que eu comi era salgada,
0: gelados
1: e adorei.
0: Gelados em Itália.
1: Não, qualquer coisa. E as pessoas são tão felizes.
0: É,
1: não é?
0: Falam alto.
1: Falam
0: são
1: alto.
0: Super expansivos.
1: Sim,
0: são,
1: sim, sim.
0: E algumas das cidades italianas são obrigatórias. É lindo. O país
1: sim,
0: é.
1: Sim, sim.
0: Itália é sempre
1: Olha,
0: uma boa
1: fui
0: ideia.
1: Fui ao Lago di Como e ao Lago di Garda.
0: Comprar uma casa?
1: Comprei uma casa. Pois. Andei lá à procura do George Clooney.
0: Não encontraste?
1: Não encontrei. Fartei-me de rir porque o Fernando dizia: vamos encontrar o George Clooney e de certeza que está aqui o Brad Pitt porque eles são muito amigos.
0: Pois, mas não, nem eu. Pois. Eu acho que eles também estavam naquela. Não, agora vamos
1: não eles se calhar conta. Estavam na comporta.
0: Olha, estás a brincar, mas é possível.
1: Não.
0: O Diogo está aqui a dizer: o Pedro Vasco e o Nuno são os gajos porreiros, mas a voz da Vera é qualquer coisa de especial. Ele diz: é aconchegante, é paz, sabe aquele abraço apertado. Bem-vinda de volta,
1: obrigada,
0: Verinha.
1: Obrigada, mas não me mimem que eu depois trago tudo.
0: É muito bom ter-te de volta.
1: Obrigada.
0: Vou-te dizer, fazias muita falta.
1: Olha, eu estou a dormir. Eu ainda não fui beber café. Eu
0: vai,
1: normalmente a esta hora já bebi dois. Ainda não bebi nenhum. Também não nos calamos, não é?
0: Olha, vai, mas vai pela sombra.
1: Ah!

0: Vou ver aqui ao Spotify. Qual é a música da Selena Gomez que tem mais plays?
1: Streams.
0: É uma que não é só com ela e que deve ser com alguém norueguês, porque rema.

0: mais além, como diz o Toy
1: Até
0: Story.
1: Além e mais além. Mas que Toy Story é que
2: não
1: ligues?
0: Não sei quem é mais além.
2: Não é não sei quem.
0: O infinito e mais além.
1: Qual é a personagem que diz isso?
0: É o Buzz Lightyear.
2: E quem é que dá a voz?
0: És tu.
2: Não.

0: Bom dia.
1: Bom dia, bom dia, bom regresso.
0: Por falar em regresso, vais regressar ao Show Me the Money na sexta-feira.
1: Na sexta-feira com 30 mil euros.
0: Sendo que na sexta-feira passada demos 50 mil num momento emocionante. A Tecas ligou para o número que foi sorteado e a Jéssica da Silva, do Entroncamento, ganhou.
1: Perdeu a cabeça?
0: Completamente.
2: Um toque. Dois toques.
3: Show Me the Money!
4: Está certo, e pode continuar a repetir as vezes que quiser, mas os 50 mil euros já são seus. Não, não, não, é mesmo verdade, pode fazer a festa. 50 mil euros. É verdade. Por favor, diga-me como é que se chama. Jéssica, acabei de lhe dar 50 mil euros do Show Me the Money.
3: Então tá aí. Estava preparada para me gritar: Show Me the Money, Show Me the Money.
4: E o que é que vai fazer com os 50 mil euros? Já que tem assim já tantos planos definidos.
3: Olha, eu já tenho definido a entrada na nossa casa.
4: Uau! Que bom!
3: Sair do arrendamento.
4: Ai, Jéssica, fico tão feliz. Fico tão feliz. Estes 50 mil euros vão mesmo mudar a sua vida, a vida da sua família. E fico muito feliz por ter feito parte deste momento.
3: Obrigada!
4: De nada! Beijinhos!
0: Que maravilha.
1: Os ouvintes não sabem, mas a Jéssica nunca mais voltou a falar. Agora
0: não,
1: só grita.
0: Está sem voz. Só grita agora.
1: Só fala os gritos. O quê?
0: Que maravilha. Jéssica da Silva do Entroncamento.
1: Um grande prémio. Parabéns, Jéssica.
0: Parabéns, Jéssica.
1: E sim, a festejar.
0: 50 mil euros no Show Me the Money. Na próxima sexta-feira voltamos a tentar e o prémio é de 30 mil. Envie uma mensagem com a palavra vencer para o número 68900. O custo da participação é de 1,5€ mais IVA.
1: E depois na sexta-feira eu ligo entre as 2 e as 3 da tarde.
0: E só tem que fazer isto, que é gritar Show Me the Money.
1: É verdade. Tá, e depois, bom? A partir daí, sempre a gritar.
0: Grande Jéssica. Grande Jéssica. Confirma-se, sai mesmo. É mesmo a sério. 8 horas, 1 minuto, notícias com a Ana Bernardino. Ana, bom dia.
5: Bom dia. A TAP terminou a primeira metade do ano com prejuízos de quase 100 milhões de euros. Apesar do aumento das receitas, as contas são feitas num período muito penalizado pela subida do combustível. Em comunicado e pela positiva, a transportadora aérea destaca a subida do número de passageiros transportados. Hoje é o último dia para fazer pagamentos ao Estado em pelo menos 2 impostos. Terminou hoje o prazo para pagar o IRS e o IMI. Ana Lucas.
6: Se tem de pagar o IRS, hoje é o último dia para o fazer. O valor a pagar pode ser consultado no Portal das Finanças e pode pedir para pagar a prestações até 15 de setembro. O contribuinte é dispensado de garantia se o montante for até 5 mil euros ou até 12 prestações. Se deixar passar o prazo, poderá ter de pagar juros de mora e poderá ser iniciado um processo de cobrança coerciva. No caso do IMI, o prazo é relativo ao pagamento da segunda prestação dos montantes

superiores a 500 euros. Pode sempre tentar pagar menos IMI pedindo uma reavaliação do valor patrimonial tributário, mas o valor tanto pode reduzir como pode aumentar. Em caso de incumprimento do prazo, o Fisco abre um processo de execução fiscal e terá 30 dias.

0: variação do valor patrimonial tributário, mas o valor tanto pode reduzir como pode aumentar. Em caso de incumprimento do prazo, o Fisco abre um processo de execução fiscal e terá 30 dias para fazer o pagamento voluntariamente, com juros de mora e os encargos devidos.
1: A próxima prestação do IMI deverá ser paga até ao final de novembro. O município de Almada deixou hoje de estar em situação de alerta devido às falhas no abastecimento de água. A situação de alerta foi determinada a 8 de julho e depois prolongada até hoje na sequência de sucessivas falhas no serviço que levaram até à realização de vários protestos por parte da população. Jaime Faria qualificou-se para a segunda ronda do Open dos Estados Unidos. É a primeira vez que o tenista português assegura a qualificação no último Grand Slam do ano. Também hoje joga Nuno Borges. O português vai defrontar o norte-americano Tian.
2: Agora são 8:03. Bom dia. Manhã de regressos, nos casos ao trabalho, noutros à escola, e isso já se nota no trânsito, oferecido aqui pela Matriz Auto. Paulo Miranda, bom dia também, bom regresso para ti.
3: Obrigado.
2: Como são as coisas?
3: Nesta altura temos então o trânsito mais complicado na zona do Grande Porto, precisamente na ligação da A3 para a via de cintura interna, já com abrandamentos a partir do acesso da A4. Há também resistência na passagem pelo Hospital São João, na estrada da Circunvalação, na via de cintura interna, logo a seguir ao Estádio do Dragão. O trânsito está compacto em direção à A3, sentido contrário, há mesmo filas na saída para a zona da Boa Vista, no troço entre a Rábida e o Norte Franco. Há ainda dificuldades na A28, na passagem por Matosinhos para a Avenida AEP. Passando para a cidade de Lisboa, trânsito mais acumulado na segunda circular nos dois sentidos para o Campo Grande. Há também abrandamentos na zona de São João da Talha, em direção ao Norte Sacavém, na A1, e há pouco estava um pesado variado junto à entrada de São João da Talha, a ocupar parte da Berma e também parte da via da direita, e na A2 há fila a partir do Feijó para a ponte 25 de Abril.
2: Está visto o trânsito. Obrigado, Paulo. Até já.
3: Até já.
2: 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Sol ou chuva com o PC Componentes e a regressada Vera Fernandes.
4: Olá, bom dia, bom regresso também, se hoje é o seu primeiro dia de trabalho. Agora até me assustei, até me deu um arrepio porque li aqui que a Mariah Carey já está a descongelar.
2: Sim, sim.
4: Calma, malta,
2: são grandes dias para o Diogo Beja.
4: Calma. Bom, temperaturas simpáticas para esta segunda-feira, dia 31 de agosto. As nuvens vão andar pelo litoral centro e são bem cinzentas. E atenção também ao vento no litoral oeste. Resto tudo bem. Vamos às máximas.
2: As máximas começam nos 22 graus esperados no Porto, Aveiro 23, Vieira do Castelo Guarda e Leiria 24, Coimbra 25, Vila Real, Viseu, Lisboa e Ponta Delgada com 26, Braga vai ter 27, Bragança, Setúbal e Funchal 28, Santarém 29, Porto Alegre 30, Castelo Branco 31 de máxima e depois 32 é a máxima para Faro, Beja e Évora. 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
1: Ah, entretanto, teorias.
2: Em relação ao tempo, porque é que num sítio está sol, noutro sítio está chuva? Porque é uma mera previsão, só prevê. Porque se eles tivessem a certeza, chamava-se certidão. Obrigado, bom dia.
3: E pronto.
4: Tudo está certo na mensagem.
3: Está tudo.
4: O conteúdo,
3: o tom,
4: é? Especialmente o tom.
3: É uma
4: boa mensagem deste nosso
3: mensagem
4: António.
3: De quem pensou no assunto.
4: É pá, sem dúvida.
3: O António esteve a pensar.
4: E que tinha isto guardado há muito tempo.
3: Sim, ele tinha isto para dizer, mas foi hoje muito ponderado.
4: Hoje vou partilhar com o mundo a minha certidão.
3: Sim.

0: E portanto amanhã estaremos os quatro outra vez. São 8h12, para já vamos ao 10 a 0, que conta esta semana com o apoio Sportzão.
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0: Olá Catarina.
2: Olá Catarina.
3: Olá, bom dia.
0: Bom dia, Catarina. A Catarina é a Catarina Calado, mas precisamos que fale um bocadinho aqui connosco.
3: Sim.
0: Está sozinha?
3: Estou.
0: Opa, não vai ter ajuda, então, mas...
2: Estamos aqui para ajudar, não é?
0: Não é? O que é que a Catarina faz?
3: Sou enfermeira.
0: Onde?
3: Nem espária.
0: Nem espária?
3: Nem espária.
0: Quantas vezes já se cruzou com o Cristiano Ronaldo?
3: Zero.
2: A resposta tão seca, zero.
0: Catarina, deixa cá ver o que é que... Ah, a Catarina, quando andava na escola, gostava de educação física ou não?
3: Sim, mais ou menos.
0: Mais ou menos.
2: Como não. Eu gostava do desporto fora da escola.
0: Agora na escola
2: não. Na escola estava.
0: Não era. É porque hoje a lista do 10 a 0 consta de 10 objetos que são essenciais numa aula de educação física.
3: Ok.
0: Tem que ir buscar a sua memória.
2: E às vezes há aulas diferentes, ou seja, pense no ano inteiro, em todas as atividades e no material que é preciso, ok?
0: Assim, nos vários desportos, não é? Uhum. Diferentes. Então, Catarina, pode ser?
3: Pode ser, senhora.
2: Então vá, vamos lá.
0: A Catarina trabalha na Inspire, mas está careca de saber. Desculpa. Mas era assistência para golo, tinha que ser feito.
2: Pois, ele estava ali com o refogado feito, pronto a te esperar.
0: Tinha que ser. Catarina, vamos a isto?
3: Vamos.
0: Posso pôr a contagem?
3: Sim.
0: Então vamos lá, 10 objetos essenciais numa aula de educação física. Isto é válido também para quem está a ouvir a rádio nesta altura. Vai pensando nisso e começa aos gritos no carro agora.
3: A bola de basquete.
2: Sim. Bola.
3: Bola os pinos.
0: Os pinos. Não temos. Não temos pinos, mas temos cones, portanto...
2: Serve?
3: Ok, serve.
2: Mais.
0: Pronto, mais.
3: Sabrinas, tipo balé.
0: A maior parte dos esportes, o que é que se calça?
3: Ténis?
2: Boa, pronto, era isso que queríamos. Pronto, mais.
3: Aquelas camisolas tipo manga cava para as equipas.
2: Tipo t-shirts, não é?
0: Pronto, não é manga cava, chega.
2: Mais.
0: Então, mas se calça umas sapatilhas, tem que pôr o quê?
3: Meias?
2: Claro, meias. E mais acima, o que é que põe também? Já falou da t-shirt, dos ténis, das meias?
3: Boné?
0: Boné
2: não
0: temos.
2: Mas falta.
0: Não me diga que vai sem calções. Vai ser um sucesso.
2: Ah, Pedro.
0: Okay. Não,
3: toalha?
0: Toalha não temos.
3: Mais.
2: Caquetas? Sim, boa. Mais.
0: Acabou o tempo, então.
3: Mas não faltou.
0: Não faltou muita coisa. Sabe o que é que faltou? Olha, faltou a corda, para saltar a corda.
2: Uhum.
0: E faltou o colchão da ginástica.
2: E coletes.
0: E coletes. Que é para identificar as equipas de um lado e do outro.
2: Eu já nem me lembrava disto.
0: Os coletes.
2: Agora foi uma grande viagem ao passado.
0: Eu lembro sempre de uma
3: os
0: coisa.
3: Os coletes que nunca são lavados.
0: Ei. Catarina fala com o trauma na voz.
2: Sim, sim. Então vamos pensar nos colchões. Então,
0: os coletes começavam em outubro, começavam brancos e acabavam amarelos.
2: Sim,
0: depois,
2: sim, sim. Às vezes havia assim um cheiro muito específico daquelas aulas.
0: A Catarina também se lembra. O tom dela foi de quem pensou. Ih, pá, que trauma.
3: Sim, lembro, sim.
0: Oh, Catarina, quer ver o que é que perdeu?
3: Quer.
0: Esse quer também foi. É um quer carregado de nostalgia.
2: De quem nunca viu o Cristiano Ronaldo.
0: Viu o Cristiano Ronaldo na Inspária. Trabalha lá há tanto tempo e nunca mais o rapaz lhe aparece.
4: Acabou de ganhar!
0: Não é ganhar? Então. Aqui dizia acabou de perder.
2: Arriscas outro.
0: Queres fazer em direto? Peni. Peni vem cá fazer.
2: Ah, é que uma pessoa ainda está aqui meio desajustada com as férias, não é?
0: Catarina, o Peni vai fazer em direto o prémio que acabou de perder. Repare bem no privilégio.
3: Privilégio.
0: É um prémio de bigode.
2: Se calhar se carregares em acabou de ganhar, dá acabou de perder.
0: Mas eu não quero arriscar porque
2: não queres arriscar
0: que não,
2: porque
0: não.
2: O André está a dizer que não.
0: Então vamos lá. André, o que é que a Catarina acabou de perder?
4: Então, a Catarina acabou de perder uma etiqueta de roupa a picar-lhe o pescoço durante 10 anos.
2: O quê?
0: Não é horror, então é um prémio. Então não era tão bom.
2: A melhor reação é que horror.
0: Aquela etiquetazinha.
2: Ia ficar sem pescoço.
0: E agora, às vezes, há peças de roupa que não trazem uma etiqueta. É uma enciclopédia.
2: Exato.
4: Sim.
0: Uma data de...
2: Aquilo para cortar tens que dividir.
0: Mas eu tenho a certeza que toda a gente lê aquilo tudo.
4: Uh-huh. Claro, lista telefónica, ali.
2: E lavam à mão a roupa toda.
0: A Catarina lê sempre, não é?
3: Sim, sim.
0: Mesmo nos tempos livres e tudo, deixa cá ler o que é que tinha nesta t-shirt da Zara. Bom.
2: A Catarina tem 80% de paciência.
0: Tem.
2: Depois chega àquela fase, acabou.
0: Mas
2: já não está pronto a
0: tudo. Então eu vou implantar cabelo o dia todo e...

0: Manhã de segunda-feira de regressos para muita gente. A Vera Fernandes está de volta. O Marco vai voltar daqui a pouco.
1: É verdade.
0: O Vasco só não está porque ainda está a festejar os anos. Volta amanhã.
1: E ele festeja assim durante muito tempo.
0: Exato.
1: Precisa de uma grande festa.

0: estão aqui a cara da cabeça. Catarina, vai a caminho do trabalho a esta hora ou está de férias?
1: Está na ponte.
0: Em que ponto é que está?
1: Faço
0: tema. Faça lá de repórter de trânsito. Há trânsito ou não?
1: Zero.
0: Zero.
1: Por acaso achava que ia estar, nesta semana começa setembro.
0: Mas não, porque sabiam que a Catarina vinha e então disseram não vão, que é para a Catarina, não chateiem a Catarina que ela perdeu 10 a 0.
1: Deixa. Não, as expectativas eram tão altas que eu não perder, que só havia vídeo para ganhar.
0: Exato, mas é mesmo verdade. Olha, se tivesse ganho.
2: Acabou de ganhar uma semana das suas férias a ajudar na mudança de casa do meu primo Jaime.
0: Eu não sei se é bom ganhar ou perder, de facto. Nisto nunca sei.
3: Eu acho que a Catarina já quer ir embora. Ela sei. Acabou com esta Catarina, pouca vergonha.
0: Catarina, na ponte vasta gama, ainda vai na parte em que não tem aqueles os dois pilares. Já chegou aos dois pilares da ponte ou ainda vai naquela parte lisinha? Ou já viu os pilares da ponte?
1: Ainda estou mesmo na ponte.
3: Ainda
1: estou mesmo
3: a meio
1: da ponte.
3: Ainda não vê terra.
0: Ainda está a ver os pilares lá ao fundo.
3: É tudo muito pequenino ainda.
4: Olha, Catarina, eu gostava.
1: Terra, mas estou a evitar ter que entrar
4: ao
1: trabalho.
4: Dado o trabalho da Catarina, eu gostava de me despedir da Catarina com algo que não se costuma dizer nesta altura do ano.
0: Que é o quê?
4: Que é Catarina. Então, boas entradas.
0: As pessoas chegam lá cheias de entradas e querem acabar com isso.
4: Lá está.
0: Okay. Catarina, um beijinho, muito obrigado. Boa semana.
3: Beijinhos.
0: Adeus.
3: Força.
0: Adeus, Catarina.
3: Vamos
0: força
3: lá.
0: Nisso. Rádio Comercial 8:19, está feita mais uma edição do
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3: Tu disseste tu.
0: É o que está no contrato?

0: Não se atrasa, são 8h24.
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1: A minha geração aprendeu a conviver com o inseto.
2: Ai, meu Deus. E sobre as outras gerações, Henrique, de que forma é que as gerações mais velhas o inspiram?
1: De forma nenhuma, Vera. Todas as gerações que vêm antes da minha são porcaria.
3: Peraí. Henrique, todas as gerações que precedem a sua são porcaria?
1: Porcaria, sim. Vocês são todos presos ao passado, desenharam o mundo sem pensar o futuro, tudo aquilo a que se dedicam é obsoleto, deixaram-nos um trauma geracional, gostam de artistas problemáticos e genericamente não há nada a aprender convosco.
4: Portanto, não existe nenhum momento em que o Henrique sinta que precisa da ajuda das gerações mais velhas.
1: Existe.
2: Quando?
1: Agora.
3: Como assim?
1: Jota!
4: Manuel Cardoso volta às manhãs da Comercial com bem-vindos a mais um episódio de às 9:15, como sempre, a partir do dia 14. Está de volta.
2: Está quase.
4: Está quase. Agora a Olivia Rodrigo, a melhor do momento. Esta chama-se Stupid Song.

0: A mochila.
1: Sim, o afia.
0: O compasso. Quando nós comprávamos o compasso.
1: O compasso, por acaso, é um momento.
0: Mas usava pouquíssimo nas aulas.
1: Uma vez por ano.
0: Não usava.
1: Exato.
0: E às vezes picava aquilo. Não tens cuidado com o compasso.
1: Mas olha, é uma ilusão muito grande que os miúdos têm nesta altura, que é ir comprar o material.
0: Bem, adoram. O Carminho está maluca com
1: mas
0: isso.
1: Este ano não comprámos mochilas novas porque as do ano passado estavam boas. E eu disse, malta, vamos poupar este dinheiro e vamos fazer outras coisas.
0: Os forretas, linda velha.
1: Não. As mochilas estão ótimas. Todos os anos compro uma mochila. É, não é? Pegamos nesse dinheiro,
0: Kika e Francisca,
1: bicicletas.
0: Limpem as lágrimas. Vossos pais são saídos de um romance de Charles Dickens.
1: Não chega um estojo novo.
0: O Oliver Twist passa-se na linda velha,
1: não,
0: coitadas
1: um
0: das crianças.
1: Novo.
0: Andam há 6 anos com a mesma mochila.
1: Que horror!
2: Bom, meu Deus!
0: Posto isto.
1: Que exagero! Que há 6 anos. Sim, o que é que saiu da minha barriga com uma mochila?
0: Já com a mesma mochila que tenho hoje.
1: Ainda é a mesma.
0: Toda rota. 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Olha, agora fora brincadeira, chegou agora uma informação. Tens a informação da A1, do acidente da A1, Pedro Paulo?
3: Sim, entre o Cartacho e a Veiras, não é? Ao quilómetro 52.
0: O carro captou e está em cima do separador central.
3: Confirma-se, ocupar também a via esquerda e por isso é preciso conduzir com o máximo cuidado na ligação do Porto para Lisboa, ao quilómetro 52, na A1. Há também informação de um pesado imobilizado a ocupar parte da via direita e berma junto à entrada de São João da Talha. É preciso conduzir aí com o máximo cuidado e atenção à ponte 25 de Abril. Há agora acidente na Avenida da Ponte antes da saída para as Amoreiras, na via mais à direita, e o trânsito já está a ficar bastante acumulado na passagem pela Avenida da Ponte em direção ao interior de Lisboa. Na A2, a fila está no Feijó. Há filas também no IC19, entre Terceira em Reta dos Comandos e na zona de Piramanique. Na A5, na chegada ao viaduto Duarte Pacheco. Quanto à cidade do Porto, trânsito mais acumulado na A28, na via de cintura interna entre o Estádio do Dragão e o nó da A3 e entre Paranhos e a Perlada. Sentido contrário, também abrandamentos na passagem pela zona da Boa Vista.
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3: Ora, aí está.
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3: Exato.
0: É bem na cara, cá está. 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
1: Pois. Ainda.
3: Ainda não.
0: Ainda. Que o pessoal
3: nunca sabe.
0: O pessoal da Benedita vai já tratar do assunto.
1: Sempre atentos, não é?
0: 34. 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
1: E de repente já estamos aqui a fechar o mês de agosto. Como é que isto aconteceu? Como? Hoje, temperaturas simpáticas e vai ser uma semana quente, já aqui o dissemos. As nuvens vão andar pelo litoral centro e vão ser assim cinzentas. E atenção também ao vento no litoral oeste. De resto, vamos ter um sol daqueles bons e são estas as máximas para hoje.
0: Porto 22, Aveiro 23, Viana do Castelo, Guarda e Leiria 24, Coimbra 25, Vila Real, Viseu, Lisboa e Ponta Delgada 26, Braga 27, Bragança, Setúbal e Funchal 28, Santarém 29, Porto Alegre vai ter 30 de máxima, Castelo Branco 31, Évora, Beja e Faro vão chegar aos 32 numa oferta Brico Depot, projetos de bricolagem e remodelações ao preço mínimo. Estávamos a falar de coisas que levávamos para a escola e depois quase nunca usávamos. Está aqui um ouvinte a dizer, e o transferidor? Sejam sinceros.
1: Ah, também.
0: Quantas vezes na vida, não é num ano letivo, é na vida, usaram um transferidor? Nunca e ainda hoje. Não sei bem para que serve.
1: Estamos juntos. Não, para super
0: para
1: juntos.
0: Para fazer desenhos. Exato. E para. Não é? Bom. E agora que os ignorantes já falaram, podemos ir para alguém que é credível para o essencial da informação com a Ana Bernardino. Ana, bom dia.
4: Bom dia. Agravam-se as contas da TAP nos primeiros 6 meses do ano. A companhia aérea registrou perdas de quase 100 milhões de euros, muito por causa do aumento do preço dos combustíveis. Mais uma semana, mais uma mexida no preço, precisamente dos combustíveis. A partir de hoje, o gasóleo deve descer 6 cêntimos por litro, já a gasolina sobe 1 cêntimo. E o governo deve 38 milhões de euros aos institutos politécnicos relativos a alterações legislativas no setor da educação, nomeadamente o descongelamento da carreira docente. As alterações deveriam ter sido compensadas pelo governo, que já recebeu a fatura em março, mas até agora não pagou.
0: O essencial da informação volta às 9. Olha, Vera, o André Santos é que te topa, estás a perceber?
1: O que
0: tu
1: foi?
0: Tu não compras uma mochila nova aos miúdos, que andam tão tristes.
1: Ah, coitadinhos.
0: Bom, sim, eu estou aqui a dizer, a Vera é tão forreta, que cozeu uma lancheira no marsúpio para fazer uma mochila. Mas é.
1: Até parece.
0: Pois é.
1: Chama-se gestão.
0: Não é gestão, os miúdos a lancheira. E mais, vamos ter que denunciar isso. A mochila já era tua. Estás a perceber?
1: Sim, e a garrafa dos avós.
0: Já ia. E a garrafa dos avós. Estás sim. a perceber? Que já iam para a escola. Coitados dos miúdos.
1: Ai, pá. Coitadinho, sim.
0: Ai, ai, bom.
1: Estão a dormir a esta hora, que sorte.
0: É pá, isso é uma sorte.
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0: Falando a sério, Vera, há muita gente que está contigo e que não compra mochilas novas todos os anos, até por uma questão não só de poupança, mas também de até por uma questão ambiental. Há imensa gente
1: claro,
0: a falar
1: é
0: disso.
1: Lavar estão boas, é lavar estão prontinhas.
0: Estão aqui ouvintes a dizer que têm filhos que têm a mesma mochila desde o primeiro ano. Mesmo um que agora é aqui, finalista de medicina. Pronto, tá, mas... Não é. Gosto de sushi e não ponho. Depois o wasabi.
18: Põe o wasabi?
0: Mas há quem ponha mesmo na soja, não é?
18: Há quem ponha na soja.
0: Não nas peças de sushi, mas
18: sim, eu ali. Gosto de pôr o wasabi na soja, fazendo uma espécie de uma pequena pasta amarela.
0: Uma pequena sopa, sim, no fundo, sim. Uma pequena
18: depois
0: sopa.
18: Molhas ali um bocadinho a pecinha do sushi e depois do sushi.
0: Do sushi. Vamos ao sushi.
18: Não ias agora ao sushi.
0: Então não ia ao sushi.
18: Eu agora

0: Se não viu isso, pode ver as atuações incríveis da Olivia Rodrigues este fim de semana com a Alanis Morissette, com a Stevie Nicks. É incrível.
1: Ela é espetacular. Ela é a mulher do momento, como disseste há pouco.
0: Incrível.
1: Sim.
0: Olivia Rodrigues está em grande e veio hoje às manhãs da comercial. Não, não vem, não vem. Não deu, que estava imenso trânsito, que é o regresso às aulas e não dava.
1: E teve também que comprar as coisas para o regresso às aulas,
0: teve,
1: não é?
0: Teve,
1: o estojo.
0: Teve que ir com o estojo.

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9: da Comercial. Ele já tinha puxado um carro com os testículos.
4: Pronto, claro.
9: E já tinha puxado um carro com as mãos, mas com a cabeça em chamas.
4: Fraquinho.
9: Outra coisa que eu adorei foram as declarações dele no final.
4: O que é que ele diz?
9: Ai, ai. Ele disse, e passo a citar, na...
5: Olha a saúde, filho, olha a saúde.
9: Ai, bom, isto estava a fazer subir a tensão.
5: Olha a saúde.
9: Diz lá, ele disse, e passo a citar, não vou negar que doeu um bocadinho.

0: A Dua Lipa na Rádio Comercial, a 10 minutos das 9, aí o Homem que Mordeu o Cão, com episódios novos, com o Nuno Marco, em direto, já a seguir. Mas antes disso, um recado importante: aproveite bem o último dia de agosto, porque amanhã. Amanhã começa setembro e setembro rima com...
1: Olha, cadernos novos.
0: Para quem não é forreta, mochila nova também.
1: Estojo novo.
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1: É por isso que se impõe uma visita ao continente. A feira do regresso às aulas está de volta e é lá que os encarregados de educação encontram tudo para que o próximo ano letivo seja canja. Um passeio no parque, favas contadas...
0: Exato. Posso comprovar que estive lá ontem, é uma maravilha. Até 20 de setembro descubra milhares de artigos e essenciais para o sucesso escolar de cada aluno e à medida do que precisam e também do que gostam.
1: Cadernos para todos os estilos, dos mais discretos aos mais coloridos.
0: Mochilas grandes para quem gosta de levar a bola para jogar nos intervalos, sim. Muito importante.
1: E canetas de várias cores para sublinhar tudo ou passar recados ao colega do lado.
0: Atenção, olha o exemplo.
1: Mas olha, passar recados como o melhor regresso às aulas é do continente.
0: Continente, na escola de toda a gente, há lugar para ser diferente. E agora?
2: Bom, é...
0: Pois. 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
2: Pois. Sim, sim. Pois.
3: Ora, viva!
1: Bom dia.
3: Que saudades que eu já tinha.
0: Então, como é que tu
3: como
0: estás?
3: Como é que vocês estão? Como é que, epá, estou bem, sim.
0: Estás a preparar o filme, não é?
3: Estou a preparar o filme, estou a enlouquecer, mas no bom sentido. No bom sentido. Mas fazer cinema dá muito trabalho.
1: Pois.
3: Estava à espera que fosse uma coisa
0: curiosamente,
3: mais fácil.
0: Curiosamente, do ponto de vista do utilizador, não dá trabalho nenhum. É chegar,
3: não dá,
0: para pipocas e sentar.
3: Epá, fui ontem ver Coyote vs Acme, não sei se viram.
0: Ah, epá, não vi, é giro.
3: Que sonho, pá, que maravilha, pá, que maravilha de filme.
0: É o Coyote bom, e o Bip Bip?
3: É sim, mas o Coyote leva a grande empresa Acme a tribunal por causa dos acessórios todos que comprou para apanhar o Bip Bip, epá, e que falharam todos, pá. É um conceito maravilhoso.
0: Que
3: é
0: maravilha. Eu,
3: um
0: cinema,
3: filme de tribunal,
0: tive uma grande experiência. Nós estamos bem atrasados já, mas vou dizer isto. De facto, a Odisseia
1: é uma
0: experiência.
3: É incrível,
0: é grande cinema.
1: E tens de ir ao cinema, não é?
0: E tem que ser no IMAX. Okay. Para ter
1: olha, o Cuco.
0: Olha o Cuco! Olha o Cuco!
3: Olha o Cuco!
1: Foi muito pontual.
0: Isto é o sinal do Cuco para dizeres o título. Diz lá.
3: Título deste episódio, feromonas que até estalam. Bom, uma coisa que eu tentei fazer durante estas semanas em que estive de férias foi, não sei como é que foi convosco, mas eu tentei ter uma visão positiva e esperançosa do mundo.
0: Ui, durou quantos segundos isso?
3: Não, malta, consegui, até porque estão a acontecer pequenas coisas incríveis na minha vida, nomeadamente estou a começar a mexer mais o braço.
0: Ai, que maravilha.
1: Ai, que
3: consigo encaixar uma esponja com gel e consigo esfregar o meu tronco de uma forma ainda meio desastrada. Mas
0: são pequenas conquistas, Nuno. São pequenas conquistas.
3: É lindo. Ainda, para beber água com um copinho de papel, ainda esmago o copo de papel e dou banho a mim próprio também a beber. Mas
0: é o 2 em 1.
3: Está tudo bem. É claro, claro, claro que sim. Mas consegui estar positivo e esperançoso, pelo menos até ontem. Oi. Dia em que me cruzei com um artigo que me mandou tudo abaixo. Epá, se esta história tivesse aparecido há 29 anos, quando esta rubrica apareceu, ela seria uma daquelas coisas pitorescas que justificariam a criação desta rubrica. Hoje, na era em que tudo é uma gigantesca história do Homem que Mordeu o Cão e em que a normalidade é o novo freak, a coisa torna-se mais inquietante. Eu não sei se vocês já ouviram falar em LuxMax.
0: Não.
3: LuxMax. Eu vou já ser spoiler num aspecto. Sim, é estupidez. Ok? O LuxMax é uma tendência masculina nascida nas redes sociais que consiste em homens jovens fazendo alterações, por vezes drásticas, ao seu aspecto, com o intuito de atingirem aquilo que eles acham que é o potencial supremo do seu aspecto físico. No limite, aliás, para lá de todos os limites, está a prática, reparem nisto, de bater repetidamente com um martelo nos maxilares.
0: O quê?
3: Para esmagar osso e reformatar o queixo, de modo a, na ideia deles, ser um queixo mais másculo. Pá, eu avisei que era estupidez.
1: Eu acho que vou vomitar.
3: Eu avisei que era estupidez. Malta, eu lembro-me que há uns anos, quando eu fazia a rubrica Caderneta de Cromos, aqui na rádio, que era sobre os anos 70 e 80, havia ouvintes que diziam, é pá, realmente nessa altura é que era. E eu respondia sempre, não, é pá, hoje em dia há coisas extraordinárias, então o mundo evoluiu tanto. É pá, 15 ou 16 anos depois, eu já não estou tão certo. Eu não sei se não prefiro bombocas a Lux Max. Acho que sim. Mas não é exatamente Lux Max que vos queria falar hoje. O artigo que encontrei é sobre Pheromone Max. E de certa forma, se não é mais estranho do que martelar o próprio queixo, pá, pelo menos é tão ou mais estúpido. Dizem então os defensores desta trend, uma trend praticada maioritariamente por rapazes que procuram companheiras, eles dizem que é possível potenciar o funcionamento das feromonas para atrair fêmeas. A questão é que, ao ler a descrição do Pheromone Max, eu não tenho 100% de certeza que as fêmeas possam aproximar-se deles se forem fêmeas humanas. Porque estamos a falar de rapazes que vão para as redes sociais defender que, antes de saírem para um date com uma rapariga, para já arranjam maneira de suar, depois não tomam duche. E eu diria que a coisa já está condenada ao fracasso.
0: Isso aí, eu estava a ouvir-te e pensar, então, e qual é a possibilidade de êxito?
3: Mas ainda mais. Portanto, suam, não tomam banho, por acharem que o seu cheiro ao homem viril e fértil fica no topo.
1: Ai, que nojo.
3: Rejeitam desodorizantes, o desodorizante é inimigo destes jovens, vestem roupa suja, onde tenham suado durante dias, e... malta, não sei se estamos preparados para isto. Eles defendem que, para além de tudo isto, um copinho do próprio xixi por dia não sabe o bem que lhe fazia.
1: Não. Tu, mas esta gente não tem pais. Ah,
0: fala-me de taxa de sucesso dessa malta.
3: Eles dizem que beber o próprio xixi faz sair as toxinas. E sabem o que é que faz sair também? As raparigas pela porta
1: claro.
3: Fora.
0: Sim. Em princípio, sim, não é?
1: Quem é que vai ficar sozinho? Quem é?
0: Pois exato.
3: Sim, sim. E, no entanto, eles defendem que é exatamente o contrário. Dizem que com este sistema, as feromonas animais atrairão as mulheres. E depois queixam-se da grande epidemia de solidão masculina.
0: Pois claro.
3: Eu tenho uma ideia que pode ajudar a resolver essa epidemia. Tomar banho e não beber xixi. Mas isso sou eu que sou antiquado.
0: Sim, tu não estás dentro das modas.
1: Eu tenho a certeza que eles não lavam os dentes.
0: Tu não estás.
1: Tendo em conta
3: não devem lavar nada. Eu relembro que há uns tempos, vocês devem se lembrar disto, falámos de outra trend da manosfera, homens que defendem que usar papel higiênico ou lavagem após...
1: Pois foi.
0: Pois claro.
3: Assim que homem que é homem, despacha o serviço, puxa as cuecas e segue em frente com o dia.
0: Já estou como tu dizes. Realmente, razões para ter esperança nos novos tempos. São cada vez menos.
1: Esses homens têm que lavar o rabo com uma vassoura já.
0: Mas eu adoro que haja um número.
1: Exato.
0: Adoro que haja um número suficientemente grande de parvos que acredita nisto como uma coisa boa e diz: não, é exatamente isso. É exatamente isso que eu vou fazer.
3: Epá, eu fico chocado com isto. Que isto não havia no nosso tempo.
0: Está aqui um ouvinte a dizer, e até com uma certa mágoa.
3: Sim.
0: Posso garantir que não funciona. Ainda ontem fui vindimar debaixo de sol. Quando cheguei a casa, ao pé da minha mulher, todo contente, para lhe dar um abraço, diz-me ela: vai, mas é tomar banho.
1: Nem tem costas.
3: Lá está. As feromonas não funcionaram.
0: Por amor de Deus.
3: Bom, o que não significa, atenção, seja como for, que não existisse estupidez noutros anos da história
0: da humanidade. Claro que existia.
3: E aqui está uma história emocionante de um ouvinte anónimo deixada no Reddit do Homem que Mordeu o Cão.
0: É boa estupidez.
3: Antes de mais, remeto as pessoas para o Reddit do Homem que Mordeu o Cão. Aquilo está lindo, eu fico emocionado com o entusiasmo das pessoas a partilhar histórias, a ajudarem-se umas às outras. É tipo um local onde não parece entrar maldade facilmente, o que é incrível. Ora bem, diz este nosso ouvinte, anónimo, dando um rewind na linha temporal, estava eu no 7º ano, já nem me lembro bem em que ano foi, tal como sempre eu era um puto bastante peculiar, os outros miúdos costumavam provocar-me e gozar comigo só porque eu era estranho à minha maneira. Bem-vindo ao clube!
0: Exato.
3: Na altura, diz o nosso ouvinte, eu andava numa escola semi-privada católica e havia o costume de existirem estagiários do Politécnico a ajudar os professores das disciplinas que estavam a estudar a dar aulas. Este ano era a vez de duas estagiárias com cerca de 20 anos que, por acaso, eram bastante giras. Elas provavelmente andavam a tirar um curso de português ou algo do género porque ficavam a ajudar a professora oficial de português da turma. Tal como todos os outros rapazes da turma, não podia parecer mal a uma bonita estudante universitária. Por isso, se, por exemplo, escorregasse à frente delas ou algo do tipo, sentiria que perderia o respeito delas. Ou, como dizem os jovens hoje, não estariam a farmar aura.
0: Exato. De propósito, chegou aqui uma mensagem agora mesmo de um ouvinte nosso a dizer: por falar em coisas estúpidas da atualidade, preciso de um homem que mordeu o cão sobre dois temas: farmar aura e 6-7.
1: Claro.
3: Epá, o 6-7 eu ainda não percebi.
1: Ninguém percebeu.
3: O meu filho põe um par dessas, mas farmar aura já está tão entranhada em mim que é pá,
1: por exemplo, já aceitaste?
3: Já aceitei, epá, quando o Pedro faz alguma coisa mais desastrada, eu já consigo dizer com certa vontade, perdeste agora imensa aura.
0: Ah, sim, sim.
3: Tens
0: sim,
3: que farmar.
0: Vai ter um disco novo, a aura. Deve mesmo.
3: Exato. Farmar a áurea. Podia ser um grande título para um álbum.

0: álbum dela.
1: Sim. Olha, Áurea, se me estás a ouvir, é pá. E, olha, esta ideia do Nuno é excelente. O álbum novo da Áurea chamar-se Farmar Áurea.
0: É lindo. Bom, mas pronto, este rapaz estava com aquela tensão para impressionar duas miúdas de 20 anos, numa altura em que, lá está, é pá, as hormonas e as feromonas está tudo em ebulição. E portanto, a tensão para impressionar é, obviamente, meio caminho andado para a desgraça e a miséria. Passado umas semanas com as estagiárias.
1: Para a desgraça e para a miséria. Sim.
0: Passado umas semanas com as estagiárias, chega o bendito dia. Um espertinho, que tinha um gosto em pregar-me umas partidas, tem a brilhante ideia de. Enfiar um daqueles estalinhos de carnaval dentro da minha esferográfica enquanto eu estava no recreio. Vai de Deus. É como se não bastasse a falta de jeito de um tipo para basicamente existir, ainda havia estes agentes externos, não é? Tipo, uma caneta armadilhada com um estalinho de carnaval. Pode haver coisa mais old school do que isto. É quase fofo comparado com marteladas no queixo.
1: Isso é indiscutível.
0: Sem desconfiar de absolutamente nada, conta ele, entrei na sala de aula e lá estavam as estagiárias lado a lado em pé à frente da turma. Depois de uns minutos de aula completamente normais, a fazer exercícios com um lápis, o professor interrompeu o momento de resolução de problemas para introduzir uma matéria nova. Nisto, tira a caneta do estojo, porque sei que vou ter de anotar algo. Eu sei que vocês acham que sabem o que vai acontecer, mas é pior do que isso. É pior.
2: Pior?
0: A professora continua a falar e eu não posso perder tempo a escrever enquanto ela fala. Como não estou a escrever, apoio a caneta na ponta do lábio e em questão de poucos segundos carrego no botão da caneta com o lábio. É daquelas esferográficas em que se carrega no rabinho, não é? Para a ponta sair. Quando ele está distraído, o botão da caneta toca-lhe no lábio, clique e pá! Epá, diz ele, o estalinho posto na minha caneta tinha sido colocado entre a carga e a mola da caneta. Nunca imaginei que um pedacinho de pólvora

0: pelo meu inspirar repentino e entra de forma violenta na minha garganta, ficando presa. Eu, sem conseguir respirar, começo a tentar tossir, sem qualquer resultado. Estando a mola na minha pequena garganta, começo a engasgar de forma desesperada. Tudo isto enquanto os outros miúdos olham para mim com um olhar estranho, sem conseguir entender nada. E lá estão também as estagiárias a olhar de forma confusa para mim. Uma humilhação, a meu ver. A professora entra em pânico, porque o aluno está no chão sem conseguir respirar. Nisto, leva-me até ao corredor principal, onde todos os professores vão regularmente. A professora manda-me sentar numa cadeira e esperar enquanto ela liga para o 112. Nisto, passa a professora com quem eu mais embirrava, a professora Ana, de EV, Educação Visual. Olhando para mim da mesma maneira com que fui olhado por todas as outras pessoas neste evento, corre até mim, levanta-me e vira-me de costas para ela. Enquanto tudo isto acontecia, a mola da caneta continuava a arranhar-me a garganta, não me deixando respirar. A professora Ana começa a tentar aplicar a manobra Daimlich.
1: Sim, sim.

0: lembro disto.
1: Sim, sim, podia ter corrido mal,
2: sim,
1: é?
2: Sim, sim, sim.
0: Brincadeiras giras, hã?
1: Sim, sim.
0: Brincadeiras giras.
2: Um estalinho metido dentro da caneta.
1: Mas está tudo doido.
0: Pá, coitado, coitado. Nuno, está feito. Um abraço para ti.
1: Um
0: até amanhã.
2: Olha, até amanhã. Estaria aí no estúdio. Quarta-feira estamos todos, não é?
0: Estamos todos.
1: Sim.
0: Quarta-feira estamos todos. Muito bem. Nuno, um abraço, até amanhã.
1: Tchau, tchau.
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2: Bom.

0: calores, temos tido temperaturas altas e, portanto, boas maturações mais cedo. O ponto principal é que as uvas são de muito boa qualidade, vamos ter excelentes vinhos, isso de certeza absoluta. Ainda esperávamos uma produção um bocadito superior à do ano passado, talvez 5%, pode não ser tanto, mas no geral é uma vindima que nos deixa bastante confortáveis.
1: Chaves foi palco de um fenómeno conhecido como Dust Devil, ou seja, Diabo de Poeira. O meteorologista Pedro Sousa explica este fenómeno.
2: O Dust Devil é um fenómeno que não é um tornado, é apenas um remoinho de vento, mesmo, de forma uma escala pequena, e acaba por, no caso de levantar alguma poeira, alguns detritos, acaba por ser identificável visualmente.
1: O fenómeno aconteceu ontem, depois dos incêndios que afetaram a região a meio de agosto, o que significa

0: bom dia. Dificuldades a esta hora?
1: No IC19, o trânsito está um pouco mais complicado na zona de Ocacém. Já foi, entretanto, resolvido o acidente na zona de Massamá. Também já só há abrandamentos na chegada à zona de Pinamanique. Na A5 há resistência na descida da Pimenteira para as Amoreiras. Quanto à ponte 25 de Abril, há fila a partir do Feijó ao longo do tabuleiro, muitas paragens e também dificuldades ao longo da Avenida da Ponte, devido ao acidente antes da saída para as Amoreiras. Também dificuldades no eixo norte-sul na saída para Alcântara e Praça de Espanha. Na segunda circular há agora informação de acidente no Campo Grande e por isso há fila a partir da zona do relógio. Conta

0: em dificuldades no eixo norte-sul na saída para Alcântara e Praça de Espanha. Na segunda circular há agora informação de acidente no Campo Grande e por isso há fila a partir da zona do relógio, conto também com abrandamentos no sentido contrário na zona da Encarnação. Fica ainda a nota para o acidente na Autoestrada do Norte, na ligação do Cartaz para Aveiras, ao quilómetro 52, no sentido Porto-Lisboa, com corte de vias esquerda e central. Sentido inverso está também cortada a via da direita. Já na cidade do Porto, o trânsito mais acumulado na A28 e Avenida AEP e na VCI, na passagem pela zona da Boa Vista.
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2: Mais uma semaninha quente pela frente, as temperaturas são muito simpáticas. Sim, temos nuvens, vão andar pelo litoral centro agora de manhã e são cinzentas. E atenção também ao vento no litoral oeste. De resto, sol, calor e estas máximas.
1: As máximas começam hoje nos 22 graus esperados no Porto. Aveiro vai ter 23, Viana do Castelo, Guarda e Leiria 24, Coimbra 25, Vila Real, Viseu, Lisboa e Ponta Delgada 26, Braga 27, Bragança, Setúbal e Funchal 28, Santarém 29, Porto Alegre 30, Castelo Branco vai ter 31, Évora, Beja e Faro vão chegar aos 32 de máxima. 9 horas 10 minutos. 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
16: Por exemplo, uma pastelaria. Ontem fui a uma pastelaria e digo assim: oh, olha aquele bolinho tão bonito. E trouxe 6 bolinhos desses pequenos, trouxe 12 viandinhas, trouxe 4 pacotes de manteiga e não peguei nada.
17: Ai, que sorte.
18: O seu marido não pode tocar nisso.
16: O meu marido não pode.
18: É.
16: Oh, Manel, não pode. Meu marido não pode tocar nele, na pastelaria, nem em casa, nem nada.
18: E trabalha em que redes? Facebook?
16: O Facebook, onde tenho 12 seguidores, e Instagram, onde tenho.
19: S.
16: Sei lá, mais de 6. O que é que me deu? Eu peço desculpa a todos os
18: Comercial.

0: Olha, tenho duas memórias da viagem até à faculdade. As viagens eram a ouvir-vos. E também de umas férias na Serra da Estrela com a minha Cisse, ouvir o CD do Homem que Mordeu o Cão. E andava tudo com enormes cheios. Isto é um desbloqueador de conversa. Passávamos a vida nisto. Estávamos doentes.
1: Isto é um desbloqueador de conversa. Há mais de 20 anos nisto. 9 e 17, Vera Fernandes está de volta.
2: Olá.
1: Há pessoas que lhe chamam férias, eu chamaria digressão europeia.
0: Sim, foi uma tour.
1: Andaste por muitos sítios.
0: Itália, sim, fui a Montenegro, fui ao Alentejo, ao nosso Alentejo. E estava-me agora aqui a lembrar de uma história muito gira, porque foi logo no início das férias. O Fernando foi comprar dois chapéus de sol. E quando chegámos à praia e ele abriu, um deles era uma tenda.
1: Como assim?
0: Um deles era uma tenda e eu pensei, pá, e eu mandei-lhe aquele olhar de. Que isto?
1: Mas olha, uma tenda como?
0: Era uma tenda, uma meia tenda, daquelas meias luas.
1: O quê? É um chapéu de sol que depois tem um avançado.
0: Não tem avançado, é uma estrutura que é tipo uma meia-lua.
1: Ah, é uma estrutura?
0: Sim,
1: e não. É uma estrutura, não é um guarda-sol, é uma estrutura.
0: Imagina, ele abre aquilo na praia e eu, mas temos o quê? Um bebê?
1: É.
0: Para andar
1: é
0: com uma
3: moda,
0: tenda. Mas olha, eu engoli o que disse.
1: Porque tu estás, aquilo serviu.
0: O Lori está aqui a dizer que está na moda.
3: Está,
0: não é que eu passei lá a semana toda a ler.
3: Oi,
0: e é super confortável.
1: Uh-huh.
0: E então engoli tudo o que disse e o meu rancor inicial. E não é que adoro a tenda.
1: Pois é.
0: Puma.
1: Até foste para a praia de noite para poder dizer: Do you see the stars, Fernando?
3: Ai, adorei.
1: Foi uma volta.
3: Foi.
1: Mas uma volta justificada.
0: Sim.
1: Não é uma coisa dita assim en passant que não tem sentido. Há um esforço. Vocês têm que reconhecer isso.
0: Tu não tropeçaste nisso.
1: Eu mereci uma mochila nova. Não é como certas crianças que são sujeitas a ter a mesma mochila durante todo o seu período de escolaridade, incluindo a universidade.
0: Que exagero.
1: Ah, não.
0: Que exagero.
1: Daqui a 20
0: são
1: anos.
0: São só 2 anos.
1: Quando
0: com a mesma mochila. Diz que eu sou forreta.
1: A chorar.
0: Então sejam

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0: herói da manhã é Fernando Solera. Ele é que sabe. Porque agora estive a ver as fotografias daquele aquilo que era para ser um guarda-sol e depois quando chegaram à praia, a Vera e o Fer perceberam que era uma outra palavra, uma tenda.
1: É uma meia-lua. Uma meia-lua.
0: É pá, magnífico. Sim. Magnífico. Para o ano vou comprar. É isso e já não consigo ir à praia sem aquelas almofadas.
1: Sim, sim.
0: Mas tem... Chama-se trippy.
1: As almofadas de encosto, mas têm que ser gordinhas.
0: É pá, essas almofadas são um espetáculo.
1: São.
0: Pá, tu sentas-te na praia a ler ou assim, pá, e é mesmo, ou mesmo na conversa, sim, pá, é muito bom. Sim, pá, é essencial. Devíamos fazer da rádio comercial.
1: Olha,
0: Rita Sobral também veio de férias. É pá, é já tratado disso.
1: Olha, encomenda. E de que cor?
0: Encomenda agora que no inverno devem ser mais baratas.
1: E de que cor?
2: Eu fazia com aquelas novas, nosso logo em roxo.
0: O nosso logotipo, tá? Em várias cores.
1: Olha, mesmo, com riscas.
0: Mesmo com as nossas caras.
1: Não, isso eu tenho vergonha.
0: quem é que alguma vez ia para a praia com uma almofada dessa? Mas não era umas almofadas da rádio comercial. Para
1: sim,
0: para a praia.
1: Mas com riscas.
0: Houve um ano que fizemos toalhas de praia e chapéus no Sudoeste.
2: Ah, que giro.
0: E ver o que aconteceu ao festival. Portanto, se calhar, melhor.
1: Não, mas as coisas estão diferentes agora. Vão correr bem.
0: Agora vai correr bem.
1: Sim. Epá,
0: Rita Sobral, tu vens a caminho do trabalho, já estamos a arranjar despesa, não interessa. Tu tens um orçamento inesgotável.
1: Eu acho que ela desmaiou. Não estou a ver aqui. Ela estava ali e já não está.
0: É porque Amaro e Maro a ir e voltaram.
2: Ai, meu Deus!
1: Tá doido, tá
0: percebo que me trates por Deus, mas não é preciso.

0: nesta altura no WhatsApp da Rádio Comercial.
1: O que aconteceu, quem
0: Filipe
1: foi?
0: Filipe Santos, na sequência da conversa de levar uma tenda para a praia e almofada e tal, diz assim: aqui o avô de 36 anos
1: leva as cadeiras.
0: Não vai para a praia sem uma cadeirinha.
1: Claro, quando começa por avô já sabemos
0: e
1: qual
0: ele diz,
1: é a cadeira.
0: E a avó tem 30 e é igual.
1: Pumba.
0: É pá, mas uma cadeirinha.
1: É pá, o Pedro
0: praia,
1: até me dá inveja.
0: Eu tenho amigos que levam cadeiras para a praia,
1: eu
0: mas
1: adoro.
0: Eu já acho isto.
1: Só que eu já levo tanta coisa, não consigo, mas eu adoro. Eu cobiço as cadeiras
0: para
1: outros.
0: Deixa-me dizer aqui a um amigo: ó, Sabata, tu levas a cadeirinha, ganhas mais 10 anos. Pá, tens que largar. Mas ele está muito confortável, de facto. Ele está muito confortável. Mas levar a cadeirinha.
2: Inveja
1: não, ó Pedro,
0: um bocado de inveja, sim.
1: Se tu tiveres estilo, não há cadeira que te
0: mas
1: tire
0: é que tu
1: estilo.
0: Repara, é que assim, se juntarmos isto tudo, eu tenho que ir para a praia com uma tenda, um guarda-sol, uma almofada e uma cadeira.
1: E arranjas um carrinho para puxar tudo.
0: Mais vale levar uma autocaravana e entrar para a praia dentro.
2: Vais acampar na praia.
0: Olha, acampar, é pá.
1: Sabes o que é que eu gostava de ter? Olha. Uma daquelas. São tendas que são basicamente toldos, mas que têm muito estilo, que têm quatro pontas, tudo assim muito bem esticado.
0: O quê?
1: Eu não sei explicar. Ou seja, são basicamente panos bem esticados no ar, com quatro cordas, e aquilo faz ali um quadrado assim, pouco direito. Mas que aquilo tem muito estilo.
0: Epá, não tem nada, eu já sei o que é que estás a falar.
1: E ocupas metade da praia, mas
0: queres
1: é
0: fazer
1: fixe.
0: Campismo? Vai para o parque de campismo.
1: Mas não eu é, quando é estou isso. Na praia estou sempre a olhar para as coisas. Como é que isso se chama? É uma tenda.
2: Toldo de praia para exterior.
1: Pronto, é um toldo, basicamente é um toldo, mas é assim muito minimalista e eu acho que manda grande cenário.
0: Bom, portanto já sabem qual é a praia para que a Vera vai. É aquela que tem uma tenda de circo. Quando chegam lá ao parque de estacionamento, vêm logo onde é que ela está.
1: Não é nada. Olha,
2: às 2 da manhã.
1: E vi muita gente a ler este ano na praia, sim, com couves. Está tudo a alinhar.
0: Com couves?
1: Com couves.
0: Ah, estavam a ler as couves, não estava a perceber.
1: Ai, Pedro!
0: Ah, pá, o que é? Tá.
1: O André está aqui a mostrar. O André tem o
0: toldo. Tens um toldo desses?
1: É sim.
0: Mas mostra lá, vocês estão a falar de quê? Ouvintes, mas um toldo, vamos ver, um toldo é um toldo, não se leva um toldo para a praia.
1: É que tu estás a imaginar o campismo de 1980.
0: Olha, também escusa. Eu vou pôr os anúncios.
1: E as coisas já.
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0: Já está a tocar. Vamos ao essencial da informação com a Ana Bernardino e depois temos aqui outras coisas igualmente importantes. Mas para já, Ana, avança.
15: A guerra no Médio Oriente voltou a escalar nas últimas horas depois dos Estados Unidos terem atacado a ilha iraniana de Larak. Teherã retaliou, alegando legítima defesa. No Chipre, pelo menos 8 pessoas morreram, cerca de 20 estão desaparecidas após o naufrágio de uma embarcação que seguia rumo à Turquia. À Rádio Comercial, o Ministério dos Negócios Estrangeiros garante não ter conhecimento de portugueses entre as vítimas. E uma pessoa morreu esta madrugada na sequência de um incêndio num hotel em Fátima. A vítima mortal é uma turista com cerca de 60 anos que estava integrada num grupo de nacionalidade espanhola alojado no hotel.
0: O essencial da informação, outra vez às 10. Ana,
1: estou a chorar e a rir com o André. Ele comprou um cabide para aplicar no guarda-sol. Ou seja,
0: o guarda-sol.
1: É que ele mostrou-me uma imagem com um biquíni pendurado, uns calções e uma toalha.
0: Mas espera aí.
1: Só falta a máquina de lavar.
0: Vocês vão para a praia. Repara, o guarda-sol já tem lá as varetas onde podes pendurar a roupa.
1: Aquilo é uma espécie de polvo que se adapta ao tronco do guarda-sol. E assim consegues pendurar tudo, mas é assim. Ele isto mostrou-me uma imagem.
16: Isto é uma pecinha que tem o tamanho de uma chávena de café.
1: Custa 3,95.
0: Pá, está bem, mas quer dizer.
16: Pedro, isto mudou a minha vida.
0: Mas como mudou a tua vida? Não é preciso. Pá, penduras. Penduras nas varetas do guarda-sol. As varetas são inventadas para isso.
1: Pedro, imagina. Colocas aquilo, depois as tuas cuecas.
16: Não,
1: estás à praia a ver.
16: Este cabide mudou a minha vida na praia.
0: Um cabide no guarda-sol.
16: Pois as coisas da miúda, penduras ali, nada suja.
0: Um nível de comodismo. Epá, um cabide no guarda-sol. Epá. Parece uma música do Pedro Munhoz. Um cabide no guarda-sol. Uma tenda na praia.
16: Depois estive a cobrar bengaleira às pessoas.
1: Isso é muito bom. Isso é um bom presente de aniversário.
16: Não é? É espetacular.
0: O André agora comprou, em contraplacado, um provador para mudar de roupa. Vai para a praia, tem um espelho, tem as luzes.
1: Isso é uma grande ideia.
0: Chega, muda de roupa. Sim, sim.
1: Vocês sabem. Tenda para mudar de roupa na praia.
0: Epá, por amor de Deus.
1: Eureka!
16: Mas vocês vissem o meu ar de felicidade quando cheguei a casa com esta peça. E quanto tempo eu fui gozado pela minha mulher por causa disto?
1: Pois imagina.
0: E bem, haja alguém. Bom, vamos para o trânsito. 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Amanhã é mais complicada hoje?
17: Mais complicada devido a acidentes. Nesta altura temos um acidente na saída da zona da Amadora, neste caso na Estrada Nacional 117, junto ao acesso proveniente do IC19, o que está a encher já o IC19 a partir de Queluz até ao ramo de acesso para a Nacional 117, este acidente na ligação da Amadora para Lisboa, portanto a deixar o trânsito mais complicado. Ainda está por resolver o acidente na Avenida da Ponte, antes da saída para as Amoreiras, à fila de partida do Feijó na A2 até ao local do acidente. Os acessos ao Nó de Almada estão congestionados. Na segunda circular, no sentido Sacavém-Benfica, mantém-se um acidente na zona do Campo Grande e há abrandamentos a partir do Terminal 2 do aeroporto em direção ao Benfica. Na Carila, agora também mais trânsito na subida de Camarate em direção ao Eixo Norte-Sul e ao Túnel do Grilo. Já na cidade do Porto, trânsito mais compacto na A28 e na Avenida AEP. Na VCI, na passagem pela zona da Boa Vista a Rábida Freixo e no final da A3 para a via de cintura interna em direção ao Freixo.
0: 26 minutos para as 10 da manhã. 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
1: Está mesmo bom para acampar. Hoje, segunda-feira, dia 31 de agosto, estamos a fechar mais um mês. Temos temperaturas simpáticas, sim, vai ser uma semana quente. E temos também algumas nuvens agora de manhã no litoral centro e atenção também ao vento no litoral oeste. Máximas para hoje.
0: As temperaturas máximas para hoje começam nos 22 graus do Porto, Aveiro 23, Viana do Castelo, Guarda e Leiria 24, Coimbra 25, Vila Real, Viseu, Lisboa e Ponta Delgada 26, Braga 27, Bragança, Setúbal e Funchal 28, Santarém 29, Porto Alegre 30, Castelo Branco 31, Évora, Beja e Faro vão chegar aos 32. 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
0: 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Nomes de cães da equipa da Comercial. Bora.
31: É uma fruta porque é prima do pêssego.
0: Al.
32: Al.
0: Depois tem um P. Al. Depois tem um E.
31: Alperce. Reis Magos, quais é que são?
32: Baltazar.
0: Está certo, pronto, siga.
31: Já está certo. Tá. Não se faz chocolate sem isto.
32: Cacau.
31: Boa.
32: Cacau.
31: Boa. Boa. Olha, a minha cadela, a mais velha, não é a Roseta nem Cantafado. É a Cuca, está certo. Olha, uma bolacha que se molha no leite. É Orel, está certo.
32: Orel.
33: Acabou de perder um lindíssimo colar isabelino. Se não sabe o que é, um colar isabelino é um daqueles cones ou abajures que os cães usam na cabeça para não lamberem as feridas. Tinha que dar um mês com ele.
32: O Francisco está muito contente.
0: Não tem que andar com isto durante um mês.
31: Sou só eu que chamo aquilo o funil.
0: É o funil, sim, é o funil.

0: Good Reason, da Gracie Abrams, na Rádio Comercial. Ai, ai. Estamos a falar,
1: Pedro,
0: de malta que vai para a praia e leva tanta coisa que qualquer dia vai ter que pagar em mim, porque é uma casa. É uma casa.
1: Olha, no outro dia vi uma máquina ali no El Shopping para fazer, para tirar expresso. Basicamente, colocas lá uma cápsula e depois fazes.
0: Espera aí, tu agora queres levar uma máquina para fazer café na praia?
1: Sim, há muitas praias que não têm bar e eu preciso muito de café ao longo do dia. E então já decidi que vou comprar uma dessas máquinas.
0: Tu ligas aqui?
1: Não, carregas com USB e depois...
0: Carregas com USB, pá.
1: Aquilo funciona.
0: Antigamente ir à praia era levar uma toalha e pronto.
1: Agora não. Agora não.
0: Tu és como é que chamas? É o Filipe Miguel. Diz ele, malta, eu tenho cabide, cadeira com pousa-copos...
1: Essa matou-me.
0: Geleiras várias, chapéu, encostos e muito mais.
1: Mas este ouvinte tem um negócio.
0: Cabida então é top. Está como tu, André. Põe,
2: Pedro,
0: o cabide.
2: Eu não ando aqui a dormir.
0: No guarda-sol. Pá, a sério. É pá, por amor de Deus. Mas há imensa gente, está aqui imensa gente no WhatsApp da rádio a dizer que sim, senhor, que leva, portanto, leva basicamente uma casa.
1: Sim. Está aqui um ouvinte a dizer,
0: olha, boa ideia isso da cabine para mudar de roupa.
2: Não é.
1: É que isso dá-me tanta vontade de rir.
0: Não é.
1: Imagina, tipo aquelas saunas portáteis, que aquilo é tipo um cabide com um toldo por cima, tu colocas aquilo e trocas de roupa. Vontade de rir.
0: Está tudo maluco.
3: Pedro,
0: vocês estão muito à frente.
2: Não, é o conforto na praia. Sim.
1: Pedro, o estilo está em ti. Pronto. Se tu tiveres estilo, aguentas tudo.
0: Não sei. A seguir jogamos todos ao segundo música, joga connosco.
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0: Isto já é difícil, jogar isto todas as semanas, mas sem o Vasco, então, as possibilidades da
1: gente... Isto vai ser bonito.
0: Bom...

0: Então, lá chegou o Renato, que é quem é o maior especialista
1: dos gatos. Vai ajudar. Olá, Renato.
2: Olá,
1: estás
2: com frio? Olá. Estás bem? Está
1: olha,
2: vento lá fora.
1: Está frio, pois, já percebi, está. Veste com uma suete.
3: Já tiro.
4: Já tiro.
0: Não, é que foi dito com um ar até um pouco lascivo.
3: Uhum. Eu ficava, ficou triste, que eu já estava de suéter.
4: Senti-me mais vestido.
0: Agora, de repente, é pá. Arranjem um guarda-sol ou
1: uma tenda.
0: Uma tenda. Ora bem, primeira música.
4: Não querem saber o tema sequer.
3: Qual é o tema?
4: O tema é. Eles falam. O tema é falar. Músicas que falam sobre falar.
3: Podes colocar de novo, por favor, Pedro.
5: Não, esta é essa, aquela que é esta.
3: Isto parece os perfumes, aquela, lembram-se?
4: Ah, sim, aquela música dos perfumes que se chama Conversa.
3: Não, mas não.
1: Talk about it.
0: Deixa eu ver se alguém aqui no.
1: Ah, é Christina Aguilera, é Bolori.
4: Não é?
1: Não é?
3: Beautiful.
5: É beautiful.
4: Não é?
1: Não é?
4: Não. Se Mariana Pinto estivesse aqui.
5: Ah, não sei o que é. Já sei. Talking to the Moon.
1: Talking to the Moon. Esta música é espetacular.
3: Mas o início é igual a uma data de outras.
1: Pois é.
3: E, portanto, isso.
0: É inspirada na obra imortal de Neil Armstrong. Bom, próximo.
3: Acabei por ter um fraco por ti, sem pecadores. Fala-me de amor.
1: Pronto, está bem. Next.
0: Estavas com essa cara? Vês? Eu bem disse que o Renato é que percebe disto.
4: Mas eu gostei como ele cantou. Acabei por ter um
3: fraco. Estava a pensar.
1: Sim. Foste buscar a voz da memória.
0: Acabei por ter. Ora, aí está.
4: Fala-me de amor. Muito bem.
0: Quando os singles tinham 5 minutos e meio.
3: Exatamente.
1: E nós aguentávamos.
3: Pronto. Grande música.
0: Agora.
1: Isto é.
0: Espera aí.
1: Isto pode ser qualquer coisa.
0: Pois pode.
1: Não há uma voz.
0: Renato, estou à espera.
3: Espera, estou a pensar.
1: É só o.
3: Uma pista, André.
4: Uma pista. É um cantor. Isto é um dueto, mas a música é de um cantor europeu.
0: Olha que grande pista.
3: Damian David, Talk to Me.
4: Muito bem!
0: Era o que eu ia dizer, só que o Renato disse primeiro e eu deixei o dizer.
1: Ai, que vergonha esta.
0: Vera, estamos a apanhar bonés.
1: Realmente batuques, não há ninguém.
0: Estamos a apanhar bonés, desculpa. Só faltam duas.
1: Onde isto? Estás?
4: Não é fácil esta.
1: É onde estás? Não.
3: O que é que isto tem a ver com.
1: Então põe lá outro.
4: Não.
1: Harry Styles.
4: Também não. Trata-se de. Uma artista,
1: Alicia Keys,
4: que já foi mencionada neste jogo. Já foi uma resposta errada vossa hoje.
1: Christina Aguilera.
4: Bem, que na verdade é A Great Big World com a Christina Aguilera.
1: Okay.
4: Say something.
0: Ah, vou-te uma coisa. Isto já é debaixo.
3: Não, desculpa.
0: Foste buscar isto debaixo de uma pedra que já estava cheia de musgo.
3: E é uma nota, tipo, uma nota.
1: Olha, e eu enjoei esta música.
3: Também eu, por acaso.
1: Nós ouvimos isto até à exaustão, sim.
0: Só falta mais uma?
1: Tanta.
3: We don't talk about Bruno. We don't talk about Bruno.
1: We don't talk about Bruno. Não.
4: Eu amo este filme.
1: Manda a senhora do encanto.
0: Este filme é um encanto.
1: Pois é. Se ainda não
4: resposta certa, Pedro Ribeiro.
0: Tinha que dar alguma resposta certa nesta edição.

0: Renato, tu salvaste
1: os batuques.
0: Tu salvaste isto.
2: Não, não digam isso, não digam isso.
3: De tal maneira que, como prémio, 3 horas de emissão a seguir.
1: Que malta. Sorte!
3: Até amanhã.
1: Está feito, um beijinho, até amanhã.
3: E aquelas pessoas que não têm essa felicidade, as pessoas que têm piso radiante na casa de banho, quando o piso está quentinho.
4: Sim.
3: Epá, que isso, epá, que luxo, que luxo. Às vezes faço isso, só que tenho que fazer uma fogueira.
4: No chão?
3: Sim, sim.
4: Epá, que chatice.
3: Junto uns troncos, carvão.
4: E depois andas.
3: Levantar mais cedo.
4: Ah, daí a tua conhecer o faquir.
3: O faquir.
4: Claro.
3: Sim, sim, mas fica quentinho o chão.

0: E na Rádio Comercial são 10 da manhã. Já aqui está a Ana Bernardino. Olá, Ana. Bom
1: olá,
0: dia. Último dia de agosto. Isto passou no instante, este mês de agosto, meu Deus do céu. Vamos às notícias, bora lá, Ana.
1: Vamos lá, e começo por Chipre, onde continuam as buscas para encontrar sobreviventes do naufrágio de uma embarcação que seguia rumo à Turquia. Pelo menos 8 pessoas morreram, cerca de 20 estão desaparecidas. Contactado pela Rádio Comercial, o Ministério Português dos Negócios Estrangeiros garante não ter conhecimento de portugueses entre as vítimas. O barco transportava 267 pessoas, virou-se pouco depois de sair do porto de Kyrenia. Vários sobreviventes ficaram agarrados ao casco da embarcação e foram resgatados por embarcações que passavam na zona e pelas autoridades marítimas. A guerra no Médio Oriente voltou a escalar nas últimas horas, depois dos Estados Unidos terem atacado a ilha iraniana de Larak. Teherã retaliou, alegando legítima defesa e atingindo alvos militares norte-americanos na Jordânia e também nos Emirados Árabes Unidos. Porque com o ano letivo quase a começar, é preciso voltar a pôr os horários de sono em dia. A pediatra Marta Rios, da Associação Portuguesa do Sono, explica que é preciso tempo para criar rotina.
2: Este início de aulas é complicado.

0: Que se o adolescente está habituado a adormecer tarde e a acordar tarde, que vão dizer, ora, vais para cá mais 10, 11 da noite, porque amanhã tens de levantar às 7 da manhã. Deve ser feito com alguma antecedência, 2 semanas antes.
1: As crianças dos 6 aos 12 anos devem dormir entre 9 a 12 horas. Os adolescentes até aos 18, entre as 8 e as 10 horas.
2: Quem me dera dormir 10 horas.
1: Que saudades, não é?
2: Que saudades de dormir 10 horas, meu Deus do céu. Obrigado, Ana. Mais notícias aqui na Rádio Comercial. Daqui a uma hora, também regressado de férias, temos o Paulo Miranda, com as informações de trânsito, que aqui na Comercial são uma oferta matriz alto. Olá, Paulo, bom dia.
3: Olá, bom dia, Renato.
2: As férias foram boas?
3: Foram boas, já passaram. Não, não é? Passa sempre rápido. Em relação ao trânsito, nesta altura no IC19, o trânsito está um pouco mais acumulado na ligação de Terceira para a reta dos comandos. A meio da reta há acidente, trânsito aí um pouco mais condicionado. Há também ainda abrandamentos na A1, na zona de São João da Talha, em direção a Sacavém. Também trânsito ainda intenso no final da A5 para o viaduto Duarte Pacheco. Na A2, a partir do Feijó para a ponte 25 de Abril, e os acessos ao nó de Almada constitui. Na A24, temos agora a informação de que há acidente ao quilómetro 84, no troço entre a Régua e Vila Real, um acidente que envolve uma moto e uma carrinha, trânsito aí um pouco mais condicionado. Quanto à cidade do Porto, um pouco mais de trânsito na Avenida AEP, em direção ao Sidónio Paes, na VCI, na passagem pela Boa Vista, e no final da A3 para a via de cintura interna, em direção ao Freixo.
2: Obrigado, Paulo. 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Damiano David, já a seguir, são 10h04.
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1: Regressou toda a gente de férias, menos a Filipa Galrão. Não está aqui, fica comigo até à uma da tarde. Será que regressa a Filipa ou não? Vamos saber. Para já, segue a música. São 40 minutos seguidos com Damian David, The First Time, e James Morrison, logo depois.

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0: Pedro Santos, na Rádio Comercial, são 10h20. Vamos lá ver como é que correu o regresso de Vera Fernandes aqui às manhãs da Comercial.
1: Hoje foi assim.
2: Está de volta a Vera Fernandes, daquilo...
3: Bom dia!
2: Daquilo que não me pareceram férias, mas sim uma digressão.
3: É verdade.
2: Tu andaste numa grande viagem, no fim.
3: Sim,
2: filme,
3: sim, Montenegro, andei por Itália. Antes disso ainda dei um saltinho ao Alentejo. Como diz a Joana Azevedo, dei a volta ao mundo. Mas foi uma pequena volta.
2: Foi uma digressão, Cada vez que eu pedi o Instagram, mas onde é que... Em que cidade é que ela está a atuar?
3: Ainda não nos calámos, Pedro. Estamos aqui, Beca. Beca, já não estávamos juntos há tanto tempo.
2: Estamos a pôr a conversa em dia.
3: É isso mesmo. Mesmo estamos aqui a pôr a
2: conversa.
3: Estamos
2: a falar do Christmas in the Night e do que vamos fazer e de ideias.
3: E do resto da equipa
2: e o programa, o que é que vamos fazer deste programa que está agora a começar?
3: Nós acabámos de resolver o futuro da rádio.
2: Sim, sim. 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Isto é uma coisa que não se faz, que é eu liguei o microfone e ouvi o seu a carregar aqui nos botões.
3: O botãozinho.
2: É feio, não é?
3: Eu consigo ouvir quando tu coças a barba também.
2: É magia da rádio, magia da rádio. 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
3: Comercial. Olha, eu não estou a aguentar o bigode do André.
2: Sim, sim.
3: Temos um colega novo, o André Penin. Ele tem boca, ele não tinha boca. Não,
2: para quem está desse lado do rádio, se conhece alguém que usa barba desde sempre, imagina um dia que essa pessoa chega de bigode.
3: Sim.
2: De repente é outra pessoa.
3: Eu lembro-me do contrário com o meu pai. O meu pai usou bigode desde sempre e quando eu tinha mais ou menos 26 anos, lembro-me perfeitamente, estava no continente em Quilheiras e o meu pai aparece à minha frente sem bigode.
2: E tu, olha, quem será esta pessoa?
3: Eu não conseguia parar de rir porque na altura teve um problema aqui na pele e teve que arrancar o bigode. E o meu pai tinha boca e eu não conhecia o espaço entre o nariz e o lábio do meu pai e passei a conhecer. 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
2: 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O Diogo está aqui a dizer: o Pedro Vasco e o Nuno são os gajos porreiros, mas a voz da Vera é qualquer coisa de especial. Ele diz: é aconchegante, é paz, sabe aquele abraço apertado. Bem-vinda de volta,
3: obrigada,
2: Verinha.
3: Obrigada, mas não mimem que eu depois trago tudo.
2: É muito bom ter-te de volta.
3: Obrigada.
2: Vou-te dizer, fazias muita falta.
3: Olha, eu estou a dormir. Eu ainda não fui beber café. Vai, eu normalmente a esta hora já bebi dois. Ainda não bebi nenhum. Também não nos calamos, não é?
2: Olha, vai, mas vai pela sombra.
3: Pois. Are
2: you ready? Go. Rádio Comercial. 10 objetos que são essenciais numa aula de educação física.
4: É bola de basquete?
3: Sim, sim, bola.
2: O que é que se calça?
4: Ténis.
2: Boa. Pronto, não me diga que vai sem calções. Vai ser um sucesso.
3: Ah, Pedro, mais.
2: Acabou o tempo, então.
4: Mas
2: não faltou muita coisa. Sabe o que é que faltou? Olha, faltou a corda, para saltar a corda.
3: Uhum. E coletes.
2: E coletes. Eu lembro-me sempre de uma
4: os
2: coisa.
4: Os coletes que nunca são lavados.
2: É. 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
3: 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Este ano não comprámos mochilas novas porque as do ano passado estavam boas. E eu disse: malta, vamos poupar este dinheiro e vamos fazer outras coisas.
2: Os forretas de Linda
3: Velha. Não. As mochilas estão ótimas. Todos os anos compro uma mochila. É, não é? Pegamos nesse dinheiro,
2: Kika e
3: compramos
2: Francisca,
3: bicicletas.
2: Limpem as lágrimas. Vossos pais são saídos de um romance de Charles Dickens.
3: Não chegam os teus novos.
2: O Oliver Twist passa-se nem da velha, coitadas das crianças. Andam há 6 anos com a mesma mochila.
3: Que horror! 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
2: Comercial. Olha, Vera, o André Santos é que te topa, estás a perceber? A Vera é tão forreta, que cozeu uma lancheira no marsúpio para fazer uma mochila. Mas é. E mais, vamos ter que denunciar isso. A mochila já era tua. Estás a perceber?
3: Sim, e a garrafa dos avós.
2: Já ia. E a garrafa dos avós. Estás a perceber? Que já iam para a escola. Coitados dos miúdos.
3: Ai,
2: pá.
3: Coitadinho, sim.
2: Ai, ai. 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
5: Comercial. Estamos a falar de rapazes que vão para as redes sociais defender que, antes de saírem para um date com uma rapariga, para já arranjam maneira de suar. Depois não tomam duche, por acharem que o seu cheiro ao homem viril e fértil fica no topo.
3: Ai, que nojo.
5: Rejeitam desodorizantes, o desodorizante é inimigo destes jovens, vestem roupa suja, onde tenham suado durante dias, e, malta, não sei se estamos preparados para isto, eles defendem que, para além de tudo isto, um copinho do próprio xixi por dia
3: não
5: sabe o bem que lhe fazia.
3: Não. Então, mas esta gente não tem pais.
2: Ah, fala-me de taxa de sucesso dessa malta.
5: Eles dizem que beber o próprio xixi faz sair as toxinas. E sabem o que é que faz sair também? As raparigas pela porta
3: fora.
2: Sim.
1: Hoje foi assim.
0: Nuno Marco voltou em grande. Manhãs da Comercial é sempre entre as 7 e as 10. 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Passo por lá. Eu sou o Renato Duarte, são 10h25. A Sky Full of Stars, Coldplay agora.

Dermot Kennedy na Rádio Comercial. Está em casa, no carro, em todo o lado. Se regressou hoje de férias, então o meu abraço, não é? Muita força.

0: em todo lado. Se regressou hoje de férias, então o meu abraço, não é? Muita força. Linkin Park para ouvir já a seguir. 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
1: 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Segue a música agora com Sia, Chandelier. Faltam 14 minutos para as 11.

0: Chanel, Bárbara Bandeira na Rádio Comercial Grande Música. Alex Warren, Fever Dream para ouvir já a seguir.
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0: Alex Warren, na Rádio Comercial. Paulo Rico entrou neste estúdio e perguntou: e bem, então o Filipe Galrão não regressa hoje ao trabalho? Não é? Toda a gente regressa hoje ao trabalho.
1: De forma quase dramática.
0: Como
1: e
0: assim,
1: completamente. Como é que se diz?
0: Abesbílica.
1: Abesbílica, era isso que eu queria dizer. Tiraste-me as palavras da boca.
0: Exatamente. É não, já cá devia estar, mas não está. Regressa amanhã, pelo menos é o que ela diz. Vamos lá ver se cumpre. Vamos lá ver, que eu acho isto inadmissível. Paulo Rico, vamos às notícias agora. Bora lá.
1: As temperaturas vão subir 10 a 12 graus em Portugal continental. A subida é já a partir de quarta-feira. O climatologista Mário Marques espera um setembro que vai começar desta forma quente.
2: Estou à espera de um setembro com temperaturas acima da média, tanto a nível da mínima como da máxima. Nada de frescura e nada de outono em termos de temperatura. O outono cada vez menos é conectado com temperaturas frescas.
1: Esta semana as temperaturas vão subir, principalmente a partir de quarta-feira, 10 a 12 graus em alguns lugares. Noutros, em Portugal continental, a subida será entre 6 a 8. Dia de alterações no preço dos combustíveis. O gasóleo desce cerca de 6 cêntimos por litro a partir desta segunda-feira. No caso da gasolina, a subida é de 1 cêntimo por litro. Uma pessoa morreu na última madrugada na sequência de um incêndio num hotel em Fátima. A vítima mortal é uma turista, tinha cerca de 60 anos. Estava integrada num grupo de nacionalidade espanhola alojado no hotel. No Chipre, o número de vítimas atualizado ao largo de Chipre, na sequência de um naufrágio, é agora de 8 mortos e 18 desaparecidos. A embarcação seguia de Chipre para a Turquia. Contactado pela Rádio Comercial, o Ministério Português dos Negócios Estrangeiros garante não tem conhecimento de portugueses entre as vítimas. O barco transportava mais de 250 pessoas, virou-se pouco depois de sair do porto. O primeiro-ministro espanhol diz que Marrocos não teve culpa na crise migratória em Ceuta. Numa entrevista à Rádio Cadena Ser, Pedro Sánchez qualificou a entrada em massa de pessoas em Ceuta como um ataque à Espanha e à Europa. Descartou responsabilidades por parte de Marrocos, diz mesmo que a crise migratória teve origem numa campanha de desinformação promovidas por Israel e Rússia. Em julho, mais de 70 mil pessoas cruzaram a fronteira de Ceuta, vindas de Marrocos.
0: Muito bem, obrigado, Paulo Rico. Mais notícias aqui na Rádio Comercial daqui a uma hora. Para já seguimos com a música. São 40 minutos de música seguida com Noah Kahan, The Great Divide, Os Descendentes, Olivia Rodrigo, que está em altas, e Amy McDonald. Fique para ouvir. Eu sou o Renato Duarte. Boa semana.

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0: Vai ser incrível. Dá um ótimo presente de Natal, já disse aqui e volto a dizer. Vai já pensando no assunto, porque não tarda, é dezembro. Ed Sheeran agora, A Little More. Eu sou o Renato Duarte. Boa semana. You.

0: Justin Bieber, um dos artistas favoritos de Filipa Galrão, que não está aqui. Amanhã regressa. Amanhã, dia 1 de setembro, Filipa Galrão está de volta a este programa. Finalmente. Com muita coisa para contar, certamente. The Script, Superheroes, já a seguir.
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0: The Script na Rádio Comercial, em casa, no carro, em todo o lado. Falava-lhe há bocadinho da edição de 2027 do Nós Alive, já há bilhetes à venda. O rapaz que se segue foi um dos grandes concertos deste ano. Teddy Swims, Mr. Know-It-All.
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0: Hoje The Gift na Rádio Comercial. Bom dia, Paulo Rico, mais uma vez. Vamos agora às notícias.
1: Olá, Renato, bom dia. Vamos a isso. Com essa subida das temperaturas, alguns locais de Portugal continental vão subir 10 a 12 graus. A subida já a partir desta semana, de quarta-feira. O climatologista Mário Marques espera, por isso, um mês de setembro que vai ser quente.
2: Estou à espera de um setembro com temperaturas acima da média, tanto a nível da mínima como da máxima. Nada de frescura e nada de outono em termos de temperatura. Aliás, o outono cada vez menos é conectado com temperaturas frescas.
1: Esta semana as temperaturas vão subir 10 a 12 graus em alguns lugares, noutras subidas de 6, ou subida de 6 a 8. A taxa de desemprego manteve-se igual no mês de julho, fixou-se em 5,7 no mês de julho. São os mesmos números de junho, o mês anterior. No entanto, ainda assim é inferior em relação a junho do ano passado em 0,1%. Dados do INE que dizem também que as dormidas no alojamento turístico subiram 1,5% em Portugal. Na prática, são mais de 46 milhões de dormidas até julho. Só este ano, os proveitos financeiros subiram mais de 5% e ultrapassaram os 4 mil milhões de euros. Uma pessoa morreu esta madrugada na sequência de um incêndio num hotel em Fátima. A vítima mortal é uma turista com cerca de 60 anos. Estava num grupo de nacionalidade espanhola alojada num hotel em Fátima. E com a entrada na última semana do mercado de transferências, as equipas portuguesas de futebol continuam a acertar os plantéis. Ao Benfica chega o lateral esquerdo marroquino El Karouani, de 25 anos. Mais ativo está o Futebol Clube do Porto. Jiménez, avançado emprestado pelo Milan, já chegou. A chegar está o lateral brasileiro Sousa e o avançado brasileiro Gabriel Mac. No Sporting falta acertar a saída de Daniel Bragança. Deve assinar pelo Torino de Itália até amanhã. Data precisamente em que fecha a janela de transferências no mercado italiano.
0: Muito bem, obrigado, Paulo. Mais notícias aqui na Rádio Comercial daqui a uma hora.
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0: Ainda bem que está desse lado, tenha uma ótima semana. Mais 40 minutos de música seguida, a começar com Somber, Imagine Dragons, Bruno Mars e

Então, Sei Onde Vais, Pedro Duval. 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Alex Warren agora, Ordinary. 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

0: tanto, tanto este álbum, adoro. Read All About It, Emily Sandé na Rádio Comercial. Eu sei que acabámos de sair do fim de semana, mas se quiser pensar já no próximo, no início do próximo fim de semana, há um cantinho aqui na Rádio Comercial onde só entra o que é português.
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0: 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Já a seguir, Harry Styles, American Girls.
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0: American Girls, Harry Styles, que resolveu fazer uma piada relativa ao casamento de Taylor Swift, que aconteceu no Madison Square Garden em Nova York há poucas semanas, o local precisamente onde Harry Styles está a fazer uma série de concertos, uma espécie de residência. Uma piaducha, ficou-lhe bem. Pode procurar o vídeo, está um pouco por toda a internet. Ainda não lhe disse também uma coisa muito importante: há 30 mil euros à sua espera aqui no Show Me the Money esta semana. Na sexta-feira, a Tecas ofereceu 50 mil euros, foi um grande momento e esta pode ser a sua vez. 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Por falar em Tecas, isto tudo se liga. Ela fica consigo já a partir da 1 da tarde aqui na Rádio Comercial. Eu regresso amanhã às 10, já com Filipa Galrão. Esperemos, regressada de férias. Até amanhã. Eminem, Lose Yourself, já a seguir.
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0: 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Boa viagem e boa semana. Se estiver de regresso ao trabalho, bom regresso. Vamos agora saber das notícias com o Paulo Rico. Olá, boa tarde, Paulo.
1: Boa tarde, Tecas. A taxa de inflação subiu e vai influenciar diretamente o preço das rendas. A inflação aumentou para os 3,3% em agosto. É uma subida impulsionada também pelo aumento do preço dos combustíveis. O preço das rendas das casas pode subir cerca de 2,5% no próximo ano. Ou seja, a inflação, que serve de base à atualização das rendas das casas, fixou-se nos 2,56% em agosto. Outros números, a taxa de desemprego manteve-se igual no último mês de julho. Fixou-se em 5,7% em julho, os mesmos números do mês anterior, mês de junho. Também as dormidas no alojamento turístico subiram 1,5% em Portugal. Na prática foram mais de 46 milhões e meio de dormidas até julho, proveitos financeiros que ultrapassaram os 4 mil milhões de euros. Uma pessoa morreu na última noite na sequência de um incêndio num hotel em Fátima. A vítima mortal é uma turista com cerca de 60 anos. Estava integrada num grupo de nacionalidade espanhola alojado nesse hotel. A causa do incêndio está ainda por determinar. Com a entrada na última semana do mercado de transferências, as equipas portuguesas de futebol continuam a acertar os plantéis. Ao Benfica chega o lateral esquerdo marroquino El Karouani, de 25 anos. Mais ativo está o Porto. O avançado mexicano Jiménez já chegou, emprestado pelo Milan. A chegar está o lateral brasileiro Sousa e também o avançado brasileiro Gabriel Mek. De saída estará Denis Gül para a Turquia. Ao Sporting, ou no Sporting, falta acertar a saída de Daniel Bragança, que vai assinar pelo Torino até amanhã, a data em que fecha a janela de transferências em Itália. É a imagem forte desta segunda-feira, a do tenista Novak Djokovic a chorar depois da eliminação no US Open. O tenista sérvio de 39 anos, recordista de títulos em Grand Slams, foi eliminado logo na primeira ronda do torneio pelo argentino Mariano Navone. No final, não escondeu as lágrimas e falou no corpo, que diz, começa a ceder.
0: Estava a dormir quando isto tudo aconteceu e acordei com essa péssima notícia.
1: É uma imagem muito forte. Mas...
0: obrigada, Paulo, até e até já.
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0: Vamos lá então arrancar a poucos segundos da uma da tarde. Olá, eu sou a Tecas. Bem-vindo à Rádio Comercial. Vamos à música? Foi o que pediu, não foi? Então pronto, vamos lá então. Daqui a pouco, Gracie Abrams, também Jay-Z, Alicia Keys, os vizinhos passam por aqui. Para já é a vez da Taylor Swift com esta da Fate of Ophelia no arranque dos 40 minutos de música seguida.

Acontecer o US Open, um dos quatro maiores torneios de ténis do mundo, e é por lá que continuamos a fazer história. O Jaime Faria tornou-se no mais jovem português a conseguir passar uma ronda do quadro principal nos quatro Grand Slams no mesmo ano. O Jaime Faria conseguiu aos 23 anos, o João Sousa aos 28 e o Nuno Borges conseguiu aos 27. Pode hoje voltar a conseguir este feito. Espero que aconteça. Agora continuamos a melhor música sempre. Chega de ténis.

Ed Sheeran em 40 minutos de música seguida na sua rádio comercial. E hoje o grande livro é aberto um bocadinho mais tarde, mas sempre a tempo para saber o que é que celebra hoje no último dia do mês de agosto. Portanto, hoje é o dia dos frutos secos. Não me diga que o caju é melhor do que o amendoim, porque não é. Hoje também é o dia de relembrar os tempos de escola, o dia do temos de combinar isso. Eu sou perita a fazer isto e não me orgulho. E hoje também é o dia de jantar a sua comida favorita. Por acaso ainda não tratei do jantar, se calhar vou apostar nisso. Agora aposto em continuar a melhor música sempre. Vamos lá então, esta chama-se Hey There Delilah. Daqui a pouco tenho Richie Campbell e também Ellie Goulding. Boa viagem!

0: A melhor música sempre na Rádio Comercial. Boa viagem, eu sou a Tecas. Eu não sei se isto acontece consigo, no seu ambiente de trabalho, no seu grupo de amigos, mas existem sempre aquelas pessoas que não acreditam nem ligam ao horóscopo. Mas sempre que existe alguém que do nada diz: querem saber o que é que a Maria Helena diz para o vosso signo para esta primeira semana de setembro? Tenho amor, dinheiro e trabalho. Querem? Todos querem saber.
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0: Essa pessoa fui eu e acabei de perceber que a equipa da Rádio Comercial é altamente inclusiva no que diz respeito aos signos, porque eu li praticamente todos. Já a seguir, vamos à música com a Rihanna. Boa viagem.
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0: 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E atenção a esta informação aleatória, se bem que eu acho que é pertinente e por isso é que vou partilhar consigo. Então não é que Portugal é o campeão da Europa no consumo de peixe? É verdade. Se comer peixe fosse uma competição, Portugal teria a medalha de ouro na Europa. Então, cada português come 54 quilos por ano. O peixe mais consumido é o bacalhau, a seguir atum, sardinha e carapau. Hã? Eu contribuo um bocado para isto, por acaso. Com boa algarvia que sou, gosto sempre de um bom peixinho. Já a seguir, Pablo Alboran e os 4:30.
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0: fixou-se nos 2,56% em agosto. Para quem tem crédito à habitação, a previsão também é de subida. A prestação da casa sobe em setembro nos principais prazos em créditos, de acordo com as simulações da Deco Proteste. Já está dominado o incêndio em Leiria. O fogo foi no conhecido edifício do Bowling. No local, ainda assim, mais de 30 operacionais. O ano letivo está quase a começar e para muitos alunos é necessário recolocar o sono noutra rotina. A pediatra Marta Reis, da Associação Portuguesa do Sono, explica como.
1: Ficarem habituados a deitarem-se mais tarde e acordar mais tarde, depois não é de um dia para o outro que vão adaptar-se ao horário escolar. E, portanto, não é na véspera que o futuro adolescente está habituado a adormecer tarde e a acordar tarde que vão dizer, vais para cá mais 10, 11 da noite, porque amanhã tens de levantar às 7 da manhã. Deve ser feito com alguma antecedência, 2 semanas antes.
0: Feito com 2 semanas de antecedência, a nova adaptação a uma nova rotina também por causa das aulas. Os especialistas aconselham que as crianças dos 6 aos 12 anos devem dormir entre 9 a 12 horas e os adolescentes entre 8 a 10 horas. A PSP deteve 2 homens suspeitos de agredirem turistas na noite do Porto. Os suspeitos têm 40 e 61 anos. São suspeitos de estarem envolvidos no episódio de agressões recentemente divulgado nas redes sociais e também pelos órgãos de comunicação social, explica a PSP. Em causa, a agressão a um grupo de turistas de nacionalidade alemã em agosto. O primeiro-ministro espanhol diz que Marrocos não teve culpa na crise migratória em Ceuta. Numa entrevista à rádio Cadena Ser, Pedro Sánchez qualificou a entrada em massa de pessoas em Ceuta como um ataque à Espanha e à Europa e descartou a responsabilidade por parte de Marrocos.
2: Muito obrigada, Paulo, e até já.
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2: Daqui a uma hora voltamos a atualizar toda a informação aqui na Rádio Comercial. Para já voltamos a atualizar a melhor música sempre. Novos 40 minutos de música a seguida a arrancar a partir de agora. Chama-se Where Is My Husband?

0: Tate McRae na Rádio Comercial e agora o Paulo Rico com as notícias. Olá, boa tarde.
1: Boa tarde, Tecas. O preço das rendas pode subir cerca de 2,5% no próximo ano. A inflação, que serve de base à atualização das rendas das casas, fixa

Bárbara Tinoco na Rádio Comercial, que vai abrir o primeiro dia de Festival F, que arranca já nesta quinta-feira e dura até sábado, 3, 4 e 5 de setembro, Festival F em Faro com a Rádio Comercial. Vamos estar por lá. Também vai estar? Vai à minha terra. Que bom. Adoro. Agora, Luís Capaldi com Stay Love. Daqui a pouco, seu Jorge, Teddy Swims e também os Coldplay.

0: 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Já a seguir o Tame Impala na Rádio Comercial. Eles também vêm atuar a Portugal no próximo ano, no último dia de Nós Alive, no dia 10 de julho. Os bilhetes já estão à venda.
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0: Ana Moura na Rádio Comercial, em casa, no carro, em todo lado. Agora novamente saber das notícias com o Paulo Rico. Olá, boa tarde outra vez, Paulo.
1: Boa tarde. O Ministro da Administração Interna recusa comentar o ultimato do Chega. O Chega quer a demissão de Luís Neves até amanhã ou avançar com moção de censura ao Governo. O Ministro garante consciência tranquila e não comenta.
2: Amanhã falaremos sobre esses assuntos todos. Estou absolutamente tranquilo. Estou aqui a trabalhar em prol da segurança do nosso país.
0: Mas porquê amanhã?
2: Porque é quando eu decido. Não é quando os senhores decidem, é quando eu decido.
1: O Ministro da Administração Interna prometeu um reforço do número de polícias a partir do próximo ano. E por falar em segurança, a PSP deteve dois homens suspeitos de agredirem turistas na noite do Porto. Os dois suspeitos têm 40 e 61 anos, em causa à agressão a um grupo de turistas de nacionalidade alemã no mês de agosto. Está dominado o incêndio em Leiria, fogo que foi no conhecido edifício do Bowling. Ainda há alguns focos de incêndio. O comandante Humberto Morgado, há pouco à comercial, dos Sapadores de Leiria, diz que o fogo já está confinado.
3: Já são dois pavilhões contíguos a várias lojas, mas felizmente o incêndio conseguiu confiná-lo apenas à parte do bowling mesmo, não passou para fora. O incêndio já está em resolução, estamos apenas agora a consolidar alguns locais, nomeadamente a pista onde se joga o bowling, que é de madeira e interiormente, ou seja, acaba por estar ainda a ter alguns focos.
1: O comandante Humberto Morgado, os Sapadores de Leiria.

0: interiormente, ou seja, acaba por estar ainda a ter alguns focos.
1: O comandante Huberto Morgado, dos Sapadores de Leiria, ouvido há minutos pela jornalista da Comercial Catarina Leite, no local ainda estavam há pouco quase 40 operacionais. Estamos na última semana do mercado de transferências para as equipas portuguesas, continuam a acertar plantéis. Ao Benfica chega o lateral esquerdo marroquino El Karouni e também agora a possibilidade de Etcheverry. Ao Porto chegam Jiménez e também o brasileiro Sousa e o avançado brasileiro Gabriel Mek. De saída está Denis Gull para a Turquia e do Sporting falta acertar a saída de Daniel Bragança para o Torino.
2: Muito bem, muito obrigada Paulo e até amanhã.
1: Até amanhã.
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2: E cá estamos de novo, prontos para novos 40 minutos de música seguida aqui na sua rádio comercial. Edmundo Inácio, Passenger, tocam daqui a pouco. Para já, é a vez do Alex Warren. Com esta que se chama Fever Dream.

0: os Black Eyed Peas no final dos 40 minutos de música seguida. Boa viagem. 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Já a seguir voltamos aí mesmo com o Bruno Mars.
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O Bruno Mars na Rádio Comercial e o Callum Turner já é o man de Dua Lipa, casaram-se há uns meses e ela agora veio a dizer algumas sugestões, algumas dicas para quem ainda se vai casar, aproveitar bem o seu

0: do seu próprio casamento. Ou seja, não sentir o peso de organização nenhuma neste dia, de qualquer tipo de responsabilidade, desfrutar como se fosse um convidado. Portanto, se for com esta mentalidade, vai ter um bom casamento de certeza, isto segundo a Dua Lipa. E já agora, se se vai casar, muitos parabéns e que seja uma bonita festa. Eu sou a Tecas e estou de saída, já a seguir Já Se Faz Tarde, Joana Azevedo e Diogo Beja, prontos para levar até si a melhor música sempre. Um beijinho e até amanhã.
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0: Rádio Comercial, antes das notícias, edição antes das 4, com a Catarina Leite. Boa tarde.
1: Boa tarde. Novo balanço da enxurrada no Nepal. O número de mortos aumentou para 939. Há ainda registro de quase 4 mil desaparecidos, incluindo 3 portugueses. A forte enxurrada ocorreu na passada quarta-feira na região de fronteira entre o Nepal e o Tibete, a região chinesa, onde terão morrido 16 pessoas. O ministro da Administração Interna não comenta a ameaça de André Ventura de avançar com uma moção de censura. O Chega quer a admissão de Luís Neves até amanhã ou avança com uma moção de censura ao governo. O governante Luís Neves prometeu uma reação para amanhã, mas garante que está tranquilo.
2: Estou absolutamente tranquilo. Estou aqui a trabalhar em prol da segurança do nosso país.
3: Mas porquê amanhã?
2: Porque é quando eu decido. Não é quando os senhores decidem, é quando eu decido.
1: O ministro da Administração Interna em declarações à margem de uma visita à Madeira. A GNR já deteve este ano 170 pessoas pelo crime de incêndio florestal, quase 4 vezes mais do que no mesmo período do ano passado. Quanto ao número de incêndios, a GNR já investigou cerca de 6 mil crimes até agosto, grande parte por negligência. É o que explica à Rádio Comercial o Coronel Vaz Alves, o diretor do Serviço de Proteção da Natureza e do Ambiente.
4: Destes 6 mil crimes investigados, 38% têm em causa o uso negligente do fogo, seja queimas, queimadas, utilização do fogo para fogueiras, para confecção de alimentos.
1: Até este mês de agosto, a GNR já identificou mais de 1000 suspeitos pelo crime de incêndio florestal. Já regressaram a Portugal os canoístas portugueses que brilharam nos Mundiais de Canoagem na Polónia. Chegaram esta tarde ao Porto com 4 medalhas na bagagem, incluindo 2 de ouro conquistadas por Fernando Pimenta em K1 mil metros e K1 5 mil metros.
0: Obrigada, Catarina. Dentro de 20 segundos começa o Já se faz tarde.
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9: Joana, foi uma semana que eu acho, olha, bastante razoável.
0: Foi uma semana.
9: Olha, por acaso não foi.
0: Por acaso foi menos.
9: Por acaso não foi. Quero tudo, não fizemos a semana
0: pois
9: toda.
0: Não.
9: Portanto, olha, não interessa. Mas
0: pronto, foi quase uma semana. Foi menos de uma semana.
9: Foi meia semana, vá. Mas para a semana vai ser uma semana.
0: Pois bem.
9: Vem uma semana.
0: Se isto não é conteúdo de qualidade.
9: Não é, então estamos a dizer às pessoas o que vai acontecer.
0: Fazemos tudo pelos nossos ouvintes.
9: É uma semana, para a semana, prepara-se, porque já se faz tarde, vai ter uma semana.
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0: tarde na Rádio Comercial.
1: Na verdade foi um fim de semana e já cá estamos.
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1: Para mais uma semana, para muitos é o regresso ao trabalho e é também o regresso do verão, curiosamente. Boa semana, bom regresso a casa com a... Já se faz tarde até às 7. Joana Azevedo e Diogo Beja e também o Noah Cahan.

0: É a Nena com a música nova na Rádio Comercial. Chama-se O Amor Existe. O amor existe, Joana, e vê-se nos abraços, percebes? O amor vê-se nos abraços.
1: Pois é.
0: É o que dizem. Dizem que os abraços mostram o tipo de interesse que se tem numa pessoa.
1: Verdade.
0: Não é?
1: É, eu concordo.
0: Portanto, a duração do abraço diz muito sobre os sentimentos que as pessoas têm umas pelas outras.
1: Uhum. E são... o tipo de abraço também.
0: Sim. Atenção, que isto é um estudo austero, porque foi feito na Alemanha, não é?
1: Uhum.
0: E, portanto, eles também não são assim muito expansivos.
1: Pois, não sei se eles abraçam muito.
0: Sim, tanto coisa. Mas eles dizem que os amigos abraçam-se entre 2 a 3 segundos. Por acaso não concordo, acho que é mais às vezes.
1: Depende. Então, depende do amigo,
0: há muito
1: depende,
0: tempo, exato, se aconteceu alguma coisa na vida dessa pessoa, às vezes estás ali tipo 10 segundos ali a sentir.
1: Sim. E às vezes os amigos é o tipo de cumprimento que eles fazem é com um abraço.
0: É um abraço, pois é verdade. Sempre, é verdade.
1: E talvez seja mais rápido.
0: Já os, pronto, pessoas estão envolvidas em relações românticas demoram mais e abraçam-se durante 7 segundos.
1: Pouco.
0: Ok. Achas pouco? Pois.
1: Para a relação romântica, sim.
0: Relação. A minha questão é só uma. As pessoas que não gostam de dar abraços.
1: Atenção, e, olha, eu sou acusada aqui imensas vezes de não gostar de dar abraços.
0: Sim.
1: Eu não dou abraços assim só porque sim, não é? Uhum. Quando dou um abraço é porque tem algum significado.
0: Um estudo na Alemanha conseguiu relacionar a duração do abraço com um sentimento. O abraço indica o tipo de interesse que se tem numa pessoa. Se tu não gostas de dar abraços,
1: se não
0: que raramente me abraças, tu não tens qualquer tipo de interesse para, não tens qualquer tipo de interesse para ti.
1: Repara, porquê que eu havia de te abraçar? Não há motivo. Arranja-me um motivo e eu abraço-te. Agora, sem motivo, quando foste promovido, eu dei-te um abraço. Foi ou não foi? Havia um motivo.
0: Havia, disseste.
1: Pronto.
0: Os meus pésames, os meus sentimentos.
1: Não disse nada, não disse nada. Havia um motivo. Agora, só porque me apetece, calma, não sou assim tão carente. Não é? Eu abraço as pessoas que tenho lá em casa.
0: Este estudo não foi feito na Alemanha. Este estudo foi feito na República Democrática de Joana Azevedo.
1: Antidemocrática.
0: 4h23, só ouvir a Rádio Comercial. Um forte abraço. Meu, pelo menos meu.

0: Amor Eletro na Rádio Comercial, a 23 minutos das 5 da tarde. Vamos conferir o que se passa no trânsito. 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Com a ajuda do Arsénio Coelho. Arsénio, boa tarde, como é que estão as coisas?
1: Olá Diogo, boa tarde. Início desta hora de ponta já com acidentes. A segunda circular Benfica Aeroporto, acidente nas Calvanas, o trânsito já parado na zona comercial, também no sentido inverso do relógio até o eixo norte-sul. Há um acidente na saída do eixo para a segunda circular em direção a Pinamanique. A ponte 25 de Abril já com filas em Campolide para a margem sul. Também há 5 Lisboa-Cascais com os trabalhos na subida de Monsanto, já com lentidão desde a área de serviço das Amoreiras a afetar a ponte Almada-Lisboa e também a A2, já a chegar ao primeiro viaduto do Feijó em direção à ponte Acril do túnel do Grilo para Sacavém. Há um acidente na saída para a segunda circular. Depois no Porto há um de Canidelo até Francos na VCI, sentido inverso do mercado para a A3 e de Francos até Coimbrões, onde há informação de um caminhão avariado. Há 28 entre Sendim e a VCI em ambos os sentidos. Para troca de informações, 820-2010. É nacional e é grátis.
0: Arsénio, obrigado. Já voltamos a falar. Até já. 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
2: Chega setembro com sol. O bom tempo vai voltar. Céu pouco nublado ou limpo. Máximas de 22 graus no Porto, 23 em Viana e Aveiro, 24 em Leiria, 25 na Guarda e Coimbra, 27 em Viseu, Braga e Lisboa, 28 em Vila Real e Santarém, 29 em Porto Alegre e Setúbal, Bragança e Beja, 30 e 31 para Castelo Branco, Faro e Évora.
0: 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Já a seguir, a Miley Cyrus a recordar daqui a pouco a música nova do Dermot Kennedy.
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16: Será que alguém sabia a quem se dirigia Ricardo Ronaldo quando disse anda a bater que tu bates bem?
17: Ricardo Ronaldo, sim, o Cristiano Ronaldo.
16: O que é que eu disse?
17: Ricardo Ronaldo. É uma mistura de Quaresma com
16: o Ronaldo.
17: Sim, sim, sim. É uma super estrela, não tens a noção.
16: Sério?
17: Uma mistura de Ronaldo com Quaresma. Leva tudo à frente, o Ricardo Ronaldo.
16: Como é que
17: é? Ao mesmo
16: Ronaldo.
17: Tempo que te canta em bailes de verão, atenção.
16: Eu estava a pensar num Quaresma, sim, mas nem sequer é, foi a quem ele se dirigiu.
17: Pois não, ele não se dirigiu.
16: Ai, eu peço desculpa ao nosso vizinho, não queria.
17: Mas é o nosso vizinho
16: ainda
17: por cima, o vizinho Ricardo.
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1: Daqui a pouco a Rosalía na Rádio Comercial. Vamos ter também o Aragão ao vivo na próxima hora do Já Se Faz Tarde.
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1: Vamos à edição das 5 da tarde na Rádio Comercial com a Catarina Leite. Catarina, boa tarde.
5: Boa tarde, Lionel Messi anuncia o adeus à seleção da Argentina. Diz que é uma decisão que dói na alma, mas considera que é o momento certo. Uma publicação há pouco nas redes sociais, o jogador argentino agradeceu ainda o carinho que recebeu ao longo dos últimos 20 anos. Messi fez mais de 200 jogos ao serviço da Argentina, marcou 125 golos. Já regressou a Portugal a seleção de canoagem, que conquistou 4 medalhas nos Mundiais da Polónia. Destaque para Fernando Pimenta, campeão mundial em K1 5.000 metros e K1 1.000 metros. O canoísta de Ponte de Lima não escondeu a alegria pelo duplo ouro.
6: Sabe sempre bem chegar a casa com 2 medalhas de ouro, voltar a bater recordes, voltar a subir ao patamar mais alto do pódio.
5: Portugal conquistou 4 medalhas nos Mundiais de Canoagem que terminaram ontem na Polónia. No Nepal, subiu para 939 o número de mortos da enxurrada da passada quarta-feira. Há ainda registro de quase 4 mil desaparecidos, incluindo 3 portugueses. As autoridades dão ainda conta de mais de 11 mil pessoas resgatadas com vida. A GNR já deteve este ano 170 pessoas pelo crime de incêndio florestal, quase 4 vezes mais do que no mesmo período do ano passado. São números avançados à Rádio Comercial pelo Coronel Vaz Alves, o diretor do Serviço de Proteção da Natureza e do Ambiente.
7: Até o dia 31 de agosto, registámos um total de 170 detidos em flagrante delito pelo crime de incêndio florestal. Destes 170 detidos, Leiria é o distrito com o maior número de detidos, com 37 detidos.
5: Quanto ao número de incêndios, a GNR já investigou cerca de 6 mil até este mês de agosto e grande parte ocorreu por negligência.
1: Um minuto depois das 5 da tarde na Rádio Comercial, vamos conferir o trânsito, uma oferta Matriz Auto.
8: Vamos, e começo pelo Alentejo. O IC1 está cortado em Ermidas do Sado devido a um incêndio florestal. A alternativa é A2, entre Grândola e Aljustrel. Na A2, há fila do Feijó até A5, devido aos trabalhos em Monsanto. Ponto 25 de Abril, com paragens em Campolide para Almada, segunda circular entre as Torres e o Relógio nos dois sentidos e na Cril do Grilo para Sacavém, onde há acidente. No Porto, VCI, há trânsito demorado desde Canidelo até às Antas, sentido inverso de Monjoia para A3 e de Francos até Coimbrões, devido a uma avaria, e a Avenida AEP está com um trânsito intenso nos dois sentidos.
1: 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Mas não ficamos por aqui. 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
8: Nada de chuva, vem aí bom tempo. A temperatura vai subir, 22 graus amanhã para o Porto, 23 para Viana e Aveiro, 24 para Leiria, 25 na Guarda e em Coimbra, 27 em Viseu, Braga e Lisboa, 28 em Vila Real e Santarém, Porto Alegre e Setúbal, 29, Beja e Bragança, 30 e Castelo Branco, Faro e Évora, 31.
1: 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Daqui a pouco, na Rádio Comercial, vamos estar à conversa com o Aragão, que vai tocar também ao vivo. Vamos ficar a saber mais sobre a edição deste ano do Festival F com a Rádio Comercial.
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0: 5 e 9 na Rádio Comercial, a Rádio Oficial do Festival F, que está quase a arrancar. É o último grande festival de verão. Lá vai estar o Aragão no próximo dia 4 de setembro, que está também aqui agora, já que é dia 31 de agosto. Era o dia certo, não é?
1: É.
0: Para cantar Amor de Agosto.
1: Exatamente.
0: Na verdade não é o último dia, porque ele diz que o Amor de Agosto deve durar por aí fora, não é?
1: Ele diz que não quer que seja só um Amor de Agosto. Quando chegar a setembro, quero ter-te aqui.
0: Pronto. E depois em outubro e por aí fora, não é?
1: Sim. Depois vai até dezembro. Não se contenta com pouco.
0: Estás pronto, Aragão? Vamos a isso?
2: Vamos a isso.
0: Ao vivo.
2: Tomara que tenhamos um agosto muito longo.
1: Sim.
0: Eu percebo o desejo, mas assim, em termos de amor, já percebi, ok.
2: Vamos a
0: estes poetas, pá, vamos lá.
2: Quem souber, cante comigo.

querem que venha o frio e gostam de agosto, cantem comigo esta última parte. Eu não quero que seja só um monte de custo. Comigo. Só um

0: A Joana fez playback. Não cantou, mas fez playback.
1: Eu cantei.
0: Ela cantou.
1: Cantei baixinho para não estragar.
0: Para
1: não estragar o momento.
0: Vem cá, Ter Aragão, junto de nós. Está aqui também o Gil Silva, programador do Festival F. Há que dizer, isto é absolutamente extraordinário, Gil. Programador desde a primeira edição do Festival F, não é?
2: Eu estou desde a primeira edição, não com as funções de programador. Estive na produção, depois estive na direção e neste momento estou na programação, mas estou desde a primeira edição.
0: Eu acho que a pergunta é óbvia, não é? Como é que, tendo em conta que estamos a falar de um festival que é 100% nacional, é muito difícil de fazer a programação ano após ano ou não?
2: Olha, não tem sido difícil porque a música portuguesa está com uma vitalidade bastante grande e isso permite-nos de alguma forma ter opções e descobrir sempre novos talentos e novas propostas que acabam por ser novidade e acabam por aparecer, e depois temos fenómenos que começam em palcos mais pequenos e que depois vão crescendo e aparecem em palcos maiores.
0: Muitos palcos, é verdade. Uhum.
2: E pronto, temos estes fenómenos assim também.
0: Tu, Aragão, vais lá estar dia 4 de setembro. Aqui já fizeste uma coisa extraordinária, que é fizeste de Aragão e fizeste de Mariana Pereira.
3: Um beijinho à Mariana. Eu já disse que o pessoal que está aqui em estúdio já deu para ver que eu não tenho nada de Mariana, mas lá deu para fazer qualquer coisinha.
0: Mas deu.
3: Não sei se a Mariana está com o meu bronze, mas vamos. Passou agosto.
1: Mas este amor é um bocadinho apressado, não é? Porque começa em agosto e em março talvez já estejam casados.
3: É assim, o tempo já passa muito rápido e muito depressa. Portanto, há que aproveitar, viver acima de tudo. E como casar também está na moda.
1: Tempo.
3: É que eu tenho amigos que não dispensam uma boa festa. Portanto, se puder casar em março e casar outra vez em dezembro, é sempre bem-vindo.
0: Tu és pelas festas, não é?
3: Não,
0: tu,
3: isso.
0: Tu és pelo amor, eu acho. Porque o teu novo single diz ser feliz é tão simples, aliás.
3: Exatamente.
0: Tu criaste um clube, não é? Nós recebemos os cascóis do clube.
3: Exatamente.
1: Sim, já
3: que é um clube,
1: cascó,
3: portanto. Cascó. Agosto é aquele mês em que toda a gente se junta por baixo de um sobreiro ou de um guarda-sol a fazer um churrasco, e então para não haverem discussões de clubes, visto que começámos também o campeonato há relativamente pouco tempo, e porque eu quero estar na paz com os meus amigos, porque cada um é do seu, vamos deixar desse tipo de clubismos e vamos defender apenas uma bandeira e um cachecol, que é o da felicidade e do amor, tão simples quanto isso.
1: Então, mas ser feliz é assim tão fácil, porque é que não há mais gente a ser?
0: Porque não é toda a gente feliz? Com mil reis, não é?
3: Vou fazer a correção. Não é ser feliz é tão fácil, é simples e tem um significado muito próprio, porque eu acho que a facilidade é algo que acaba por ser muito, muito banal. Eu acho que é simples porque às vezes basta olharmos um bocado para os outros e para as coisas e passarmos a valorizar o tempo e as pessoas de outra forma. Eu acho que é unânime aqui que nós vivemos cada vez com mais pressa.
0: Mais acelerados.
3: Exatamente, vivemos com tanta pressa e eu acho que a culpa acaba por não ser nossa, porque estamos sujeitos a tanta informação e parece que há desgraças todos os dias, e isto pode não parecer, influencia o nosso bem-estar com o eu e com o outro. Portanto, eu simplesmente com esta música quero que as pessoas parem um bocado, que reflitem, olhem um bocado para o lado, porque é tão importante viver, e às vezes deixamos que as coisas, que coisas fúteis, acabem por tomar conta do nosso mood, não é? Do nosso sistema emocional, e às vezes a felicidade mora mesmo ao nosso lado em coisas tão simples e que deixamos passar derivada esta quantidade de informação, esta quantidade de estímulos e a tudo o que temos à nossa volta. Portanto,
0: está mesmo a pedir uma ligação para o Gil, está mesmo a pedir uma ligação.
3: Exatamente, portanto.
1: Porque ser feliz no festival é muito simples.
0: É muito simples.
3: Exatamente.
0: E há muita informação também. Estamos a ver, são palcos até para dentro de vista.
1: Mas é boa informação.
0: Mas é boa informação.
2: Sim, nós temos 9 palcos e pegando no que o Aragão está a dizer, obviamente um dos propósitos maiores do festival é que as pessoas se divirtam e se sintam felizes, não é? E sintam que desfrutem do festival. E esse é um dos nossos maiores propósitos, é acolher bem, é receber bem as pessoas que nos visitam, os espectadores e o público que nos visita, e saber que tem ali um festival que é de alguma forma diferenciado do resto dos festivais que acontecem no país, porque acontece na vila adentro, num espaço muito particular, que tem todo um património edificado ao longo

0: dos séculos e que se junta a esta componente da música e da arte e de um pôr do sol único que temos no Algarve e no Faro.
1: É um festival muito bonito, realmente. É um sítio incrível.
0: Ou seja, estão aqui reunidas muitas condições para se fazer um bom repasto.
1: Sempre se fez também. Sempre se fez a brincadeira do F de quê, não é? Sempre se brincou com isso. Óbvio, fala-se sempre que é festival F, que é em Faro e por aí fora. Mas eu acho que o F é de família, na verdade, porque é um festival muito familiar também. Vemos, obviamente, há várias tribos dentro do festival F, mas também vemos famílias que entram no festival e é um festival que passa sempre à família toda. É sempre uma oferta para qualquer um dos elementos da família, não é?
0: Sim, nós temos muitas pessoas que vão com os filhos até determinada hora, depois vão pôr os filhos a casa e depois regressam.
1: Ou ao contrário, vão-se embora os pais e os filhos ficam lá.
0: Filhos ficam, depende, sim, das idades. Também depende das idades. Mas temos muito este fenómeno que acontece no festival, porque realmente é convidativo as pessoas circularem naquelas ruas e naquelas ruelas, e isso é prazeroso para as pessoas.
2: Em relação ao ano passado, há assim alguma novidade que se destaque?
0: A grande novidade que temos em relação ao ano passado é, nós tínhamos um palco, era o palco Magistério, este ano passamos para o palco Fábrica, mas depois os restantes palcos continuam, e temos ofertas em todos os palcos, tentamos sempre dar identidade aos determinados palcos que temos, e pronto, e também mostramos sítios e locais que muitas vezes durante o ano estão fechados ao público e só nesta altura é que ficam visitáveis, por assim dizer.
1: Disponíveis.
0: Isso também é outra particularidade do festival.
1: O sexta-feira vais atuar no Quintalão. Que tipo de festival eras tu? Vais lá, só faz a tua cena ou vais andar a ver? Há outros concertos que tu queres ver?
3: Eu, a minha vontade era estar em todo o lado, mas não sei até onde é que me consigo disfarçar, que eu mal entrei, já disseste que eu sou grande. Portanto, onde é que se esconde um homem deste tamanho? E eu tenho uma ligação muito boa com o Algarve. É que eu faço o Algarve há 10 anos e, coincidentemente, este ano foi o único em que não fiz Algarve com os meus amigos de férias. Portanto, acho que...
1: O Algarve está a chamar
3: por ti. Ligação, portanto, acabei por ir e, quer dizer, ainda não fui. Portanto,
2: mas
3: ainda cá estamos, mas sexta-feira estamos juntos para este lindo festival.
1: E vais continuar depois lá? Ficas lá para sábado para poder ver mais concertos?
3: Não posso dizer essas coisas.
1: Ah, está bem, claro.
2: É privado.
1: As pessoas sabem, claro.
2: É informação privada.
1: Porque é que eu me estou a meter na vida dele,
2: não
0: é? Exato. E pode ser que encontres lá o teu amor de agosto.
1: Ah, pois é, assim, olha.
3: Que essa é uma responsabilidade muito grande, porque depois temos que casar em março.
2: Pois é.
1: Ou então aguentas mais um bocado e fazes a festa no Festival F do próximo ano, casas-te lá.
2: Também podia ser.
0: Em direto.
3: Isso é que foi bem pensado. Não estava mesmo à espera. Casar num festival.
1: Era giro isso, não era? Fiz de casar em cima do palco.
3: Pensando bem, para o preço que está um casamento,
1: é mais barato,
3: e partindo do princípio que um festival não sai diretamente do meu bolso, acabou de me dar uma ideia.
1: Não, ainda tens caixa, ainda recebes.
3: Obrigado.
2: Nada. Nem pagas pelos convidados, nem nada.
1: Nada,
3: então
1: nada.
3: Já estamos a falar da próxima edição do Festival F.
2: Sim, sim.
1: Primeira confirmação para 2027, o casamento do Aragão. Está fechado.
2: Já está.
1: Gil, de nada. Olha, podes correr para o palco, vamos ouvir o teu novo single, podes seguir já para lá. Gil, só um último convite para quem nos está a ouvir, e portanto já na próxima quinta-feira pode ir vir lá dentro, mas também obviamente todos os locais, porque o palco Ria fica fora das muralhas, na verdade,
0: sim, sim.
1: E há uma série de ofertas que as pessoas podem...
0: É o convite que eu deixo para virem desfrutar connosco o pôr do sol e continuarem por aí fora. Acho que é o melhor convite que eu poderia deixar aqui a todas as pessoas que desejam ir ao F.
1: Quem esteve lá já sabe de que é que o Gil está a falar. Esse pôr do sol é realmente especial, não é?
2: É ótimo. Aliás, o festival é muito
1: giro. É muito giro, é mesmo muito giro.
2: É muito giro.
1: Gil, muito obrigado. Boa sorte para a edição deste ano. Está quase a arrancar. Aragão, voltamos para ti com o novo single do
3: Clube. Por falar,
1: o Clube do qual todos fazemos parte.
3: Aqui vamos nós.
1: Exatamente.
3: Esta mensagem é muito importante, portanto, a todos os ouvintes, quero que escutem com atenção e cantem connosco, que é assim. Às vezes perdemos tempo com coisas tão fúteis. Temos a brisa de um mar e o pôr do sol às 20. Não quero dizer que discussões são inúteis, mas ser feliz é tão simples, é tão simples. E é assim. Vivemos tão depressa e o tempo não para, que cai no esquecimento olharmos uns para os outros. A dinâmica da vida é que nos deixa assim. 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

Aviso e viver é tão preciso. Agora vou pedir a todos que estiverem aí desse lado que parem o trabalho, parem o que estão a fazer e cantem comigo este refrão. Às vezes perdemos tempo com coisas tão fúteis. Temos a brisa do mar e o pôr do sol à gente. Não quero dizer que discussões são inúteis, mas ser feliz é tão simples, é tão simples. Às vezes perdemos tempo com coisas tão fúteis. Temos a brisa do mar e o pôr do sol à gente. Não quero dizer que discussões são inúteis, mas ser feliz é tão simples, é tão simples. Comigo, ser feliz é tão simples.

0: Ser feliz é tão simples. E às vezes perdemos tempo com coisas tão fúteis.
1: Incrível.
0: Vivam, sejam felizes, aproveitem que temos aqui mais uma semana, mais um mês que acaba, mais um ciclo que se fecha. Que venha um setembro bonito para todos e sejam felizes acima de tudo. Olhem para o lado, valorizem quem tem ao vosso lado, valorizem pequenos momentos, porque às vezes é sobre isso. A saudade é boa, mas enquanto tivermos as pessoas que amamos ao nosso lado, é bom que consigamos olhar para elas e para o coração, para aquilo que nos têm a dizer. E às vezes o tempo é tudo. Portanto, há que valorizar pessoas, o tempo, as coisas e momentos. Portanto, esta é a minha mensagem.
1: Grande Aragão. E setembro já vai ter Aragão e vai tê-lo na sexta-feira no quintalão do Festival F.
2: Bom
1: obrigado,
2: festival.
1: Obrigado, vai ser incrível. Bom festival, arranca já na próxima quinta-feira. Lá vamos estar ao vivo com a Filipa Galrão e a Ana Isabela Roja.
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16: 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Arsénio, boa tarde.
17: Boa tarde, o IC1 está cortado em Ermidas do Sado devido a um incêndio florestal com origem numa viatura que se incendiou e que propagou as chamas para a área florestal. A alternativa é A2 entre Grândola e Aljustrel. A2 com as filas do Feijó até à saída para A5 devido aos trabalhos na subida de Monsanto, já com as filas na rotunda do Marquês Pombal. A5 também com acidente no Jamor, sentido Cascais-Lisboa. A ponte 25 de Abril em Campolide para Almada. A segunda circular e entre o aeroporto e a área comercial nos dois sentidos, o IC19 de Pina-Manica até aqui é Luz, também no Porto há filas na A1 de Coimbrões até às Antas e depois na Ponte do Freixo o trânsito está parado devido a um acidente em direção a Gaia. Sentido inverso, também do Freixo até à A3 e da Via Norte até Coimbrões, onde há agora um acidente, a A3 também de Águas Santas para a VCI, com um acidente igualmente logo após o nó da A4 em direção ao Porto. Para troca de informações, 820 2010 é nacional e é grátis.
16: Arsénio, obrigado pela ajuda e já voltamos a falar. Até já.
17: Até já.
16: 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E isso é outra questão. 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
18: E é sol.
16: E bem.
18: Para amanhã, sol, céu pouco nublado, limpo, pequena subida da temperatura mínima no norte e no centro, máximas de 22 graus no Porto, 23 em Viana e Aveiro, 24 em Leiria, aqui no estúdio estão cerca de 2, 25 na Guarda e Coimbra, 27 em Viseu, Braga e Lisboa, 28 em Vila Real e Santarém, Porto Alegre e Setúbal, 29, Bragança e Beja, 30 e 31 em Castelo Branco, Faro e Beja, aqui no estúdio 2.
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0: for na estrada, tente ir também sem pressa. Boa viagem, bom regresso a casa com a Rádio Comercial. Ou bom último dia de férias. Daqui a pouco, Ana Moura com Desfado e também os Imagine Dragons na Rádio Comercial.
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0: A música nova do Alex Warren toca já a seguir. Daqui a pouco vamos ter a adivinha da Joana. E agora a edição das 6 com a Catarina Leite. Boa tarde, Catarina.
1: Boa tarde. Cerca de 90 operacionais e 7 meios aéreos estão a combater um incêndio florestal em Santiago do Cacém. O fogo teve origem numa viatura ligeira no IC1 que está cortado ao trânsito em Ermidas do Sado. Fonte da Proteção Civil do Alentejo Litoral refere que o incêndio tem 2 frentes ativas, mas não há casas em risco. Há registro ainda de 3 bombeiros feridos. São feridos ligeiros, vítimas de trauma, que serão levados para uma unidade hospitalar. O novo elevador da Glória em Lisboa será inaugurado em 2029, sendo que será lançado um caderno de encargos para o concurso internacional no início do próximo ano. A informação foi avançada esta tarde pelo presidente da Carris, Rui Lopo.
2: Esperamos que esteja pronto em 2029, primeiro semestre de 2029. Iremos intervir numa zona da cidade que é muito rica em património arqueológico e, portanto, como se costuma dizer, nunca se sabe o que é que vamos encontrar quando levantarmos toda a infraestrutura, mas é um equipamento seguro, é um equipamento moderno, uma cabine semelhante à anterior, mas não será em madeira, será em materiais que são, digamos, mais resistentes a qualquer embate, a qualquer circunstância, que são antifogo, que têm que cumprir tudo o que são normas comunitárias do ponto de vista da segurança deste equipamento.
1: Sobre o atraso no relatório ao acidente, o presidente da Carris diz que o importante é o rigor nas conclusões. O descarrilamento do elevador da Glória em Lisboa ocorreu há quase um ano. Morreram 16 pessoas e mais de 20 ficaram feridas. Lionel Messi retirou-se da seleção da Argentina. Anúncio feito esta tarde nas redes sociais. Sublinha que é uma decisão que dói na alma, mas considera que é o momento certo para se retirar. Messi fez mais de 200 jogos ao serviço da Argentina. Marcou 125 golos.
0: 2 minutos depois das 6 na Rádio Comercial. Voltamos ao trânsito. 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
3: IC1 cortado em Ermidas do Sado devido a um incêndio. A alternativa é A2 entre Grândola e Aljustrel. Na A2 há fila do Feijó até A5 devido aos trabalhos em Monsanto. Na Ponte 25 de Abril, paragens em Campo Lido para a Margem Sul. Segunda circular do aeroporto até Benfica, sentido inverso de Pinamanica até às Calvanas. Na Cril há demora de Sacavém para o Grilo devido a um acidente em Frielas. Na A1, VCI a Rábida Freixo com 2 acidentes na A3 e na Ponte do Freixo, filas em Coimbrões, sentido inverso, fila do Freixo para A3 e da Via Norte até Coimbrões, onde há acidente. A3 com demora entre Águas Santas e a VCI, há acidente após a A4.
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3: Peça as férias da semana passada de volta, porque esta semana vai estar calor, com máximas a chegar aos 31 graus em Castelo Branco, Faro e Évora, 30 em Bragança e Beja, 29 em Porto Alegre e Setúbal, Vila Real e Santarém, 28, 27 em Viseu, Braga e Lisboa, 25 na Guarda e Coimbra, Leiria 24, 23 em Viana e Aveiro e 22 no Porto.
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0: E desde a primeira edição, já a seguir o Alex Warren com Passenger, daqui a pouco a adivinha da Joana.
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0: É invulgar.
1: Não é muito comum. Quer dizer, se calhar até...
0: Tu fazes isto na cozinha?
1: Já fiz.
0: Já fizeste?
1: Uhum. Caso já.
0: Eu tenho arte de quem faz isso na cozinha.
1: Se calhar.
0: Se calhar.
1: Eu acho que qualquer pessoa pode fazer isto. 10% até me parece uma percentagem curta, porque. Porque não, não é?
0: Pois não é, porque não? O que é que impede as pessoas? Se diz numa cozinha.
1: Não tem
0: e
1: mal.
0: É tua, podes fazer o que quiseres com ela, não, não é?
1: Não tem mal, não prejudica ninguém.
0: Primeiras coisas estão a surgir: lavar roupa no lava-louça.
1: Uhum.
0: Lavar o cabelo no lava-louça.
1: Uhum.
0: X.
1: Olha, bom raciocínio, porque é usar uma coisa para um.
0: Para uma finalidade.
1: Para uma finalidade diferente daquela que foi pensada, sim.
0: Quer dizer, lavar os dentes na cozinha.
1: Ok.
0: As pessoas podem lavar os dentes onde quiserem, há aquelas pessoas que conseguem lavar os dentes pela casa toda.
1: Sim, sim.
0: Eu não, eu faço muita espuma.
1: Eu também. Eu não gosto que façam isso.
0: Do quê?
1: De andar a lavar. Que andem pela casa
0: não ficas,
1: aí nervam.
0: Eu fico assim.
1: Vá para casa de banho, já. O que estás aqui a fazer? É assim que eu falo com as pessoas que moram comigo. Com muito amor.
0: Ficam todos felizes.
1: Com muito amor.
0: Vamos dizer aqui porquê. Vai, bora já. Vai para
1: já para a casa de bem.
0: Ai, menino mal. Mas olha, estou a gostar também da forma como os homens estão a pensar. Portanto,
1: pois.
0: Vamos ter aqui bons palpites.
1: Pois
0: vai ser difícil escolher, tenho a certeza.
1: Eu também.
0: Não, vai ser difícil chegar à minha resposta. Não era isto que eu ia dizer. Bom, Olivia Dino agora na Rádio Comercial. Daqui a pouco a resposta.

0: Kiss Me de Amaro. Às 6h25. Vamos voltar à adivinha da Joana.
1: 10% das pessoas dizem que fazem uma coisa na cozinha. O quê? E eu dei uma ajuda. Que é tocar a finalidade de alguma coisa da cozinha.
0: A Joana foi muito bacana hoje. Olha, houve um ouvinte que foi desta rir.
1: Bacana.
0: Uma bacana. Houve um ouvinte que é o Pedro, que perguntou ao ChatGPT.
1: Ah, então?
0: O ChatGPT já sabe mais coisas do que nós estávamos à espera.
1: O ChatGPT é.
0: E ele disse: ah, com o selo de garantia da adivinha da Joana, do programa Já Se Faz Tarde na Rádio Comercial, o mistério faz muito mais sentido.
1: Mas espera aí, mas o nosso ouvinte disse que era a adivinha ou o ChatGPT que...
0: Ele perguntou primeiro e depois deve ter dito que era por causa da adivinha, e por isso é que ele faz esta coisa. As adivinhas da Joana Azevedo baseiam-se sempre em estudos e estatísticas insólitas, e o Diogo Becha raramente acerta.
1: Sério? Ele diz isso?
0: Esta inteligência está a começar a ficar menos artificial. Embora as respostas clássicas dos ouvintes nestas situações incluam opções como o icónico rissóis de carne... Se a pergunta se refere a algo que não é normal, comum e que cerca de 10% das pessoas fazem, as respostas a este tipo de estudos costumam ser pontos, vários pontos. Discutir ou andar à bufetada com os eletrodomésticos. As pessoas chateiam-se. Okay. O micro-ondas está a demorar muito tempo. Guardar coisas absolutamente bizarras e que não pertencem à cozinha dentro do frigorífico, como chaves de casa, comandos de televisão ou produtos de maquilhagem, cremes.
1: Ok.
0: Utilizar utensílios de cozinha para fins de higiene ou beleza. Pronto. Olha, mas digo-te já uma coisa. Gostei da forma como o ChatGPT está a pensar. Foi bem.
1: Sim, sim. Acho que sabes demasiado. É batê-lo.
0: Senhor ChatGPT, já está a brincar. Bom, o João Maria, que não é nenhum motor de inteligência artificial,
1: pessoa.
0: É um rapazinho,
1: é
0: um
1: humano.
0: Diz que é dormir. Ter o cesto da roupa suja na cozinha. Eu já tive, por acaso.
1: Eu às vezes tenho.
0: Porquê? Porque é ao pé da máquina.
1: Pois, é isso.
0: Dá jeito.
1: Quando vou pôr roupa na máquina, eu levo para lá.
0: Lavar o cabelo no lava-louça. Isto é estranho. Depois as pessoas enganam, não é? E usam o detergente em vez
1: pois
0: de usar o shampoo.
1: Pois fica com
0: o
1: arroz ou assim.
0: Também, melhor limpar. É melhor limpar aquilo primeiro, digo.
1: Está bem.
0: Olha, se é usar uma coisa que não é para o fim, que deve ser, o nosso ouvinte Nuno do Porto diz: secar as meias no micro-ondas.
1: Ah, já.
0: Mas isso não é perigoso?
1: Já soube de uma situação dessas.
0: E pegou fogo?
1: Não faço ideia.
0: Não é melhor para isso? Põe um bocadinho em cima do aquecedor.
1: Mas é parvo. É parvo, é melhor não fazer isso.
0: É perigoso, não é? Nós não. Mas vai ao encontro do que estavas a dizer.
1: Não vai, não.
0: Não.
1: Vai.
0: Há aqui um ouvinte a só dizer: se calhar andam-nos pela cozinha. Se calhar. Dar como? Banho aos bebés no lava-loiça.
1: Ok, também não, não é?
0: Porque eu estou a pensar: para isso usam um lavatório da casa de banho, não é? A não ser que seja maior.
1: Às
0: vezes há aqueles lavatórios pequeninos. Lavar os dentes na cozinha. Está aqui um ouvinte a dizer que faz isso quando sai de casa mais cedo e o resto do pessoal fica a dormir. Então, para não fazer.
1: Para não
0: fica
1: acabar.
0: Mais longe da zona dos quartos e, portanto, não acorda. É simpático.
1: É muito simpática.
0: Lavar o bebê, eu já fiz. Pronto. Há aqui um ouvinte que pergunta: tutti frutti? E eu, se é assim, tipo, a fazer salada de frutas, é na cozinha.
1: É na cozinha.
0: É? Cortas a frutinha, depois pões o sumo de laranja por cima.
1: Tudo,
0: sim,
1: pois,
0: para ficar.
1: Um bocadinho de limão.
0: Um bocadinho, sim. Para não ficar muito doce.
1: Para
0: claro.
1: Não usar.
0: Olha, cortar as unhas. É pá, não, não é?
1: Na cozinha, pois.
0: Acho que é meu, não. Lavar roupa no lava-louça. Lavar roupa no lava-louça até me parece ser mais ou menos calmo no meio disto tudo.
1: Então.
0: Vamos bloquear coisas.
1: Vamos.
0: Hoje temos cá a Catarina connosco, que ela deve estar mortinha para bloquear uma resposta.
1: Pois está.
0: Não é, Catarina?
2: Não tenho nenhum palpite nem pouco.
0: Eu já sabia. Não?
2: Eu acho que é dormir uma cesta.
0: Dormir uma cesta, por acaso dormir uma
1: não
0: cesta.
1: Não tenho nenhum palpite, eu dei-vos.
0: Eu dormi. E já se calavam, play the music. Eu por acaso acho que dormir. Eu durmo uma cesta em qualquer lado.
2: Eu acho que é dormir uma cesta, tipo na mesa da cozinha.
1: Assim.
0: Nice. Patrícia.
3: Fazem torradas na tostadeira.
0: A tostadeira é aqui.
3: A tostadeira é aquela que fecha.
0: Ok. Eu já fiz isso.
3: Foi que me lembrei.
0: Não vi torradeira.
1: Pois, quando não há
0: torradeira. Tecas é o quê?
3: Eu acho que é usar a máquina de lavar louça.
0: Ah, pera.
3: Ok, não é. A Joana já está a fazer uma cara estranha.
1: Para quê?
0: Não, para quê?
3: Para lavar outras coisas que não é louça.
0: Só pode ser roupa. Ou então, pincéis da maquilhagem. Pode ser pincéis da maquilhagem. Olha.
3: Esponjas? Mas não é, a Joana já fez uma cara.
0: Já? Eu vou dizer que é lavar louça no. Lavar roupa no lava-louça.
1: Ok.
0: Ok, Joana, eu vou querer essa.
1: É arrumar coisas no forno.
3: Porra!
0: Ah! Sabem quem é que fazia isso?
3: Eu
1: faço já fiz. Sim, no forno. Ou arrumas panelas, ou coisas,
0: ou então camisolas, que era o que fazia a Carrie no Sexo e Cidade. Pronto, foi só
1: um forno para arrumar.
0: Se vocês tivessem respondido a um daqueles quizzes, vocês são Carrie, percebem?

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3: 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Conta-nos lá.
4: Dois acidentes no Porto, vê-se aí a Rábida Freixo, um junto à 13 e outro na Ponte do Freixo. Há lentidão desde Coimbrões até Francos e depois da Via Norte até à Ponta do Freixo. Sentido inverso, de Oliveira do Douro até à 3 e da Via Norte até Coimbrões, da Ponte Lessa para a VCI e o acidente na A3 após o nó da A4, sentido Maia-Porto. Em Lisboa, paragens na A1 de São João da Talha até a Sacavém, depois a segunda circular da Encarnação até à Zona Comercial, afeta o eixo norte-sul do Lumiar até à segunda circular, a Cril de Sacavém para Odivelas e para Frielas há um acidente na descida do Grilo para Frielas. O IC19 da Damaia até Queluz, a ponte 25 de Abril no aqueduto para Almada, a A2 da Baixa de Corroios até à saída para a A5 devido aos trabalhos na subida de Monsanto, que continua a causar muita demora no túnel do Marquês e Amoreiras, e o IC1 no Alentejo continua cortado sem previsão de reabertura em Ermidas do Sado devido a um incêndio florestal. A alternativa é a A2 entre Grândola e Aljustrel. Para troca de informações, 800 20 20 10. É nacional e é grátis.
3: Arsénio, obrigado, um abraço, e daqui a pouco vais fazer uma nova atualização com o Wilson Jack.
4: Às 7.
3: Até amanhã.
4: Até já.
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5: Finalmente, sol. Vamos começar setembro com temperaturas de verão. 22 graus é a máxima para o Porto. Bom, o Porto não é bem verão, não é? 22, não. Mas vai aquecer.
3: É uma terça-feira, pronto.
5: Sim, vai aquecer. 23 para Viana do Castelo e Aveiro, 24 em Leiria, 25 na Guarda e Coimbra, 27 em Viseu, Braga e Lisboa, 28 em Vila Real e Santarém, 29 em Porto Alegre e Setúbal, Beja e Bragança, 30 e 31 em Castelo Branco, Faro e Évora.
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0: no Crato, mas já está de regresso.
1: Já voltou.
0: Também estavam deslocados aos escutadores.
2: Mas foi um bom deslocamento.
1: É sempre.
3: Foi ótimo.
0: Estava a bom tempo. Não, estava péssimo.
1: Não estava no Crato, nem no Crato estava bom tempo.
2: Eu acho que foi a primeira vez que eu não apanhei bom tempo no Crato.
1: Pois, costuma estar um calor.
2: Normalmente sabe tão bem ficar naquela piscina.
0: Eu sei, aquela piscina, onde hotel nós fomos ficar, aquilo é incrível. Mas não estava espetacular,
2: não? Não estava incrível, não estava incrível.
0: O tempo realmente a semana passada não ajudou nada.
1: Não percebo o que aconteceu.
0: Não percebo, bom. Mas esta semana estás de regresso a Lisboa e vai estar um calor que não se aguenta.
2: Que bom!
0: Parabéns por isso. Bom, nós amanhã estamos de regresso às 4, não é?
1: É isso.
0: Então vá, beijinhos. Até amanhã,
1: bom descanso.
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0: Bem-vindo à Comercial, a melhor música e os melhores podcasts. Sempre eu sou o Wilson Honrado, pergunta-me a Catarina Leite. Então, recuperaste bem destes dias todos, de Festival do Crato e não sei o quê? Como é óbvio, a resposta é não.
1: Ainda estou cheio de sono.
0: Isto agora só consigo recuperar lá para dezembro. Daqui a pouco, o Damiano Davi na Rádio Comercial a abrir 40 minutos de música seguida. Primeiro vamos às notícias, edição da Catarina Leite.
2: Já foi dominado o incêndio florestal em Santiago do Cacém. O fogo teve origem numa viatura ligeira no IC1, em Ermidas do Sado, depois das 16h. O fogo entrou, entretanto, em fase de resolução, mas no local permanecem dezenas de operacionais. Fonte da Proteção Civil do Alto do Alentejo Litoral adianta que 3 bombeiros ficaram feridos. São feridos ligeiros, vítimas de trauma. Quanto ao IC1, continua cortado ao trânsito em Ermidas do Sado. Quase um ano depois do descarrilamento do elevador da Glória em Lisboa, a Carris anunciou o futuro do equipamento. O presidente da empresa, Rui Lopo, espera que o novo elevador comece a funcionar em 2029, com total garantia de segurança.
3: Esperamos que esteja pronto em 2029, primeiro semestre de 2029. Iremos intervir numa zona da cidade que é muito rica em património arqueológico e, portanto, como se costuma dizer, nunca se sabe o que é que vamos encontrar quando levantarmos toda a infraestrutura, mas é um equipamento seguro, é um equipamento moderno, uma cabine semelhante à anterior, mas não será em madeira, será em materiais que são, digamos, mais resistentes a qualquer embate, a qualquer circunstância, que são antifogo, que têm que cumprir tudo o que são normas comunitárias do ponto de vista da segurança deste equipamento.
2: O descarrilamento do elevador da Glória ocorreu há quase um ano, causou 16 mortos e mais de 20 feridos. João Gião está de saída do comando técnico do Nacional da Madeira. A informação é avançada pela imprensa desportiva após a derrota ontem com o Estrela da Amadora por 3-2. A confirmar-se, será o primeiro treinador a ser despedido esta época na Liga Portuguesa. Dentro das quatro linhas, encerra-se esta noite a quarta jornada da Primeira Liga de Futebol. O Benfica recebe o Estoril Praia e o Braga defronta o Vitória. As duas partidas arrancam às 8h15 na Luz e em Braga.
0: Obrigado, Catarina. Notícias na Comercial outra vez às 8h. Agora vamos espreitar o trânsito. 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
4: O IC1 mantém-se cortado em Ermidas do Sado por causa do incêndio. A A2 é alternativa entre Grândola e Aljustrel. A A2 também em Lisboa, da Baixa de Correios até à saída para a A5, devido aos trabalhos em Monsanto. A ponte piora a partir do viaduto Duarte Pacheco para Almada. O IC19 da Amadora até Pina-Manique. Também a Cril do Parque de Campismo até Pina-Manique, sentido inverso de Sacavém para Odivelas e também para A8 com um acidente na descida de Frielas. A1 da Bobadela até Sacavém e depois a segunda circular da Encarnação até a área comercial. No Porto vê-se a Rábida Freixo, 2 acidentes junto à A3 e na Ponte do Freixo há filas do Amial até ao Freixo, sentido inverso de Bonjoia para A3 e da Via Norte até Coimbrões, onde se mantém um acidente. Acidente também na A3 após o nó da A4, sentido Maia-Porto e A28 de Leixões até à VCI. Para troca de informações, 800 20 20 10, é nacional e é grátis.
0: Muito obrigado, Arsénio. 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Seja bem-vindo, fique mais um pouco. Eu sou o Wilson Honrado e escolhi para si 40 minutos de música sem pausas. Começamos com o Damiano Davi, vai ouvir também o Afonso do Brás, o Zeynia Cia.

É a Bárbara Bandeira na Rádio Comercial, a melhor música e os melhores podcasts sempre. Voltou ao trabalho hoje, depois das férias. Hoje foi provavelmente o dia mais perigoso do ano para quem regressou ao trabalho. É que a cabeça ainda está na praia, o corpo está no escritório e o telemóvel continua cheio de fotografias que ninguém pediu para ver. Eu aqui a pensar nas minhas férias, só chegam em outubro, ainda falta tanto. A seguir, na Comercial, o Hozier, Take Me to Church, é a melhor música sempre.

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0: Gosto tanto desta música do Luís Capaldi, Stay Love, na Rádio Comercial, a melhor música e os melhores podcasts sempre. Boa segunda-feira, bom início de semana, bom trabalho se já for o seu caso. A seguir, em 15 segundos, estamos de volta à melhor música sempre aqui na Comercial.
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0: Tudo pronto para ouvir 9:40, minutos de música seguida aqui no comercial. Começamos daqui a nada com Alex Warren e Fever Dream. Primeiro, a Catarina Leite atualiza as notícias desta segunda-feira.
1: O Presidente da República acaba de promulgar a Lei de Estrangeiros e de Concessão de Asilo, decisão tomada esta tarde após a luz verde do Tribunal Constitucional. António José Seguro sublinha que o Tribunal esclareceu as preocupações sobre a expulsão de crianças nascidas em Portugal, a possibilidade de separação de pais e filhos ou de expulsão de refugiados, por isso decidiu promulgar a lei. Já foi reaberto o IC1 em Santiago do Cacém. Esteve cortado esta tarde em Ermidas do Sado devido a um incêndio numa viatura que se propagou ao mato. O fogo já está em fase de conclusão. O novo elevador da Glória em Lisboa deve começar a funcionar em 2029. Anúncio feito esta tarde pelo presidente da Carris, que promete um novo sistema para garantir toda a segurança.
2: Esperamos que esteja pronto em 2029, primeiro semestre de 2029. Iremos intervir numa zona da cidade que é muito rica em património arqueológico e, portanto, como se costuma dizer, nunca se sabe o que é que vamos encontrar quando levantarmos toda a infraestrutura, mas é um equipamento seguro, é um equipamento moderno, uma cabine semelhante à anterior, mas não será em madeira, será em materiais que são, digamos, mais resistentes a qualquer embate, a qualquer circunstância, que são antifogo, que têm que cumprir tudo o que são normas comunitárias do ponto de vista da segurança deste equipamento.
1: O descarrilamento do elevador da Glória ocorreu há quase um ano, causou 16 mortos e mais de 20 feridos. É oficial, Santiago Jiménez é reforço do Futebol Clube do Porto. O avançado mexicano chega por empréstimo do AC Milan até 30 de junho do próximo ano. O acordo inclui uma opção de compra. No Minho e na Luz termina esta noite a quarta jornada da Primeira Liga de Futebol. O Benfica recebe o Estoril com o João Palhinha a começar no banco. No Norte há derby do Minho entre Braga e Vitória. As duas partidas arrancam daqui a pouco às 8:15.
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Olá, sou o Gonçalo Honrado. Chatei-me imenso ver malta nas redes sociais que já está a acabar com o verão. Atenção que o que está a acabar é o mês de agosto. O verão continua até 20 ou 21 de setembro. E eu pretendo aproveitar o verão até ao último segundo. Devia fazer o mesmo.

0: O Aragão vai estar no Festival F, que arranca na quinta-feira. Cartaz completo do Festival F em Faro, em radiocomercial.pt. O Aragão esteve hoje no Já Se Faz Tarde, cantou esta música no momento que pode recordar em radiocomercial.pt e também no nosso Instagram. Eu sou o Wilson Honrado, fico para ouvir a seguir os Tame Impala com a Jenny.
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0: 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Este número é absurdo para quem tem filhos. 432 horas. São 18 dias inteiros por ano. Para quê? Para alimentar os filhos. E ainda por cima, 71% dos miúdos são considerados picky hitters, que é como quem diz, esquisitinhos. 18 dias por ano a pensar, comprar, preparar e cozinhar comida para os miúdos, para depois eles dizerem, ah, não gosto. Felizmente, a minha filha sempre comeu muito bem, desde miúda, portanto, isso lá em casa nunca foi problema. O problema era fazê-la parar de comer. Eu sou o Wilson Honrado. Bom jantar, já for o seu caso. A seguir, não perca o Gavin James com Always.
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0: Eu sei que são só 36 segundos até voltarmos à melhor música sempre aqui na Comercial.
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1: Último dia de agosto, marcado pela promulgação da Lei de Estrangeiros e de Concessão de Asilo. Decisão tomada esta tarde pelo Presidente da República após a luz verde do Tribunal Constitucional. Em Lisboa, o Presidente da Carris anunciou o futuro do elevador da Glória, que descarrilou há quase um ano. Espera que seja inaugurado em 2029.
2: Esperamos que esteja pronto em 2029, primeiro semestre de 2029, mas é um equipamento seguro, é um equipamento moderno.
1: Nos aviões foram conhecidos os resultados da TAP. Terminou a primeira metade do ano com prejuízos de quase 100 milhões de euros. A pressionar as contas esteve a subida dos custos com o combustível. Dia ainda marcado pelo número de detidos pelo crime de incêndio florestal. Foram 170 desde o início do ano, explica o Coronel Vaz Alves, da GNR.
3: Até o dia 31 de agosto registámos um total de 170 detidos em flagrante delito pelo crime de incêndio florestal. Destes 170 detidos, Leiria é o distrito com o maior número de detidos, com 37 detidos.
1: E esta tarde houve incêndio florestal em Santiago do Cacém. Foi causado por um veículo que se incendiou no EC1, em Ermidas do Sado. O fogo mobilizou dezenas de operacionais. E nos próximos dias, atenção ao agravamento do risco de incêndio rural, consequência do aumento das temperaturas, sobretudo a partir de quarta-feira. Podem atingir os 40 a 42 graus no Val do Tejo, Beira Baixa e Alentejo. No futebol, a despedida de Lionel Messi da seleção de

0: Argentina. Anúncio feito esta tarde nas redes sociais, depois de duas décadas a servir a seleção, onde marcou 125 golos. Por cá, há despedimento à vista na Liga de Futebol. A imprensa desportiva avança que João Gião vai ser despedido do comando técnico do Nacional da Madeira. Dentro das quatro linhas, encerra esta noite a quarta jornada da Primeira Liga de Futebol. O Benfica recebe o Estoril e o Braga defronta o Vitória. As duas partidas decorrem por esta hora na Luz e em Braga. Boa noite e até amanhã.
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2: Olá, boa noite, seja bem-vindo à Comercial. Fique mais um pouco e não perca os 40 minutos de música seguida que eu, Wilson Honrado, escolhi para si, com Mal Smith, a Rihanna e também o Guia

esta semana, mais uma vez, há muito dinheiro para ganhar no Show Me the Money. Falamos disso a seguir. Agora na comercial, o João Só e o Tiago Nogueira. Isto é muito giro, chama-se Quem Não Sabe Amar. Quem não quer

0: Os 4:30 com Luís Trigacheiro na Rádio Comercial. A melhor música e os melhores podcasts sempre também. 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A seguir hoje, Nickelback.
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0: Animal Cat Sign comercial, a melhor música e os melhores podcasts sempre, também os melhores festivais. Arranca na quinta-feira o Festival F com a Bárbara Tinoco, os Dama, Wet Pad Gang, The Gift, Nelson Freitas, Papilon, Dani Gato, À Toa, HMB, Chico da Tina e muito mais. O Aragão também lá vai estar. Ele esteve no Já Se Faz Tarde Hoje, veio cantar e conversar um pouquinho com a Joana e com o Diogo. No momento pode recordar em radiocomercial.pt e também nas nossas redes. Na comercial a seguir, o Noah Cahan com The Great Divine.
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9: Olá, de regresso ao estúdio da Sampaio Pina para lhe dar 40 minutos sem interrupções, já a seguir com Summer, Zara Larsson, Ed Sheeran, Nelly Furtado, Kalema e muito mais. Boa noite.

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A benção do Missy Miles, Vanzi e Bispo aqui na sua rádio comercial. A melhor música portuguesa sempre, em casa, no carro, em todo lado. Música portuguesa que tem estado em grande destaque nos festivais que a rádio comercial apoia. Na próxima semana, que já é esta, eu estou um bocado baralhada. Festivaleira, mas um bocado trocada. Esta semana começa o Festival F com a garantida rádio comercial em Faro e vai ser só música portuguesa, já falamos sobre isso. Agora, Eyes Closed, é o Ed Sheeran.

Charlie Puth com o Wiz Khalifa, neste caso o Wiz Khalifa com o Charlie Puth. See You Again, a melhor música sempre em casa, no carro, em todo lado. O verão ainda não acabou, eu sei que setembro está já aí à porta, é já a partir de amanhã, mas ainda há um festival que vai coroar o final.

de amanhã, mas ainda há um festival que vai coroar o final deste verão. É a nossa despedida do verão. É Vila Adentro, em Faro, com a garantia da Rádio Comercial. É a 11ª edição e vai contar só com música portuguesa, como sempre. Aliás, Bárbara Tinoco, os Dama, Wet Bad Gang, The Gift, também a Carminho, Slow J, Papillon, Dani Gato, que eu adoro de paixão, À Toa, HMB, Moonspell, Clã, My The Gap e muito, muito mais. Radiocomercial.pt. Nós vamos lá estar os 3 dias de Festival F. Eu vou estar acompanhada da Filipa Galrão na emissão. Vai ser muito fixe. Acho que vai ser a primeira vez que isso acontece. Eu estou muito entusiasmada. Vai ser muito divertido e eu espero que acompanhe.

0: e do mar. Não sei onde vais, Pedro Duval, aqui na Rádio Comercial. Eu sei, eu vou para o Festival F ainda esta semana e também sei de onde é que vim, não é? Vim do Festival do Crato e não só. Ontem, grande concerto dos Deftones aqui em Lisboa, já cá faltava a rouquidão da festivaleira, mas isto não tem sido fácil, tem sido festivais atrás de festivais com muitos concertos e outros festivais pelo meio. Isto foi, eu estou com o meu coração cheio. Deftones é uma das minhas bandas de adolescência e não resisto a um concerto do Chino Moreno e com Radiocomercial.pt, se quiser acompanhar o meu podcast de rock e de metal, chama-se Rockstar e está no nosso site e também na nossa aplicação Rail. Daqui a pouco falamos sobre o Show Me The Money, que esta semana tem mais um cartão para lhe oferecer. Imagina assim, dinheiro caído do céu para poder usar como quiser. Já lá vamos. Temper City já a seguir. 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

0: We Are Young são os fãs com a Janelle Monáe aqui na Rádio Comercial. A melhor música sempre, em casa, no carro, em todo lado. Até bem perto da uma da manhã. Estamos juntos nesta emissão arrojada de segunda-feira. Uma ótima semana. E se por acaso é aquela pessoa que tirou férias a seguir a todo o resto do mundo, não é? Pelo menos cá no nosso país. Olha, está com sorte, não é? Porque quem tirou férias naqueles meses normais de julho e agosto, que vou de férias, apanhou a chuva e agora parece que vamos apanhar bom tempo esta semana. O que são ótimas notícias também para a equipa que vai para o Festival F em Faro, com a garantia da Rádio Comercial. Mas há muita coisa a acontecer e já lhe vou falar sobre tudo. Entretanto, não se esqueça de enviar as suas mensagens para o Show Me The Money com a palavra VENCER para o número 68900. Já a seguir, Dermot Kennedy.
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1: Consigo até bem perto de uma da manhã aqui na Rádio Comercial. Com a melhor música sempre em casa, no carro, em todo lado. Há Teddy Swims para ouvir já a seguir, Daughtry, Justin Bieber, Maru e também a Leonor.

0: It Was Gonna Be You, música nova de Passenger, ele que vai estar em Portugal com a garantia da Rádio Comercial dia 1 de abril de 2027 no LAV em Lisboa. Para saber tudo sobre este concerto, radiocomercial.pt. Daqui a pouco mais pormenores sobre o Show Me The Money. Entretanto, é o que eu digo. A Rocha, tu precisas dormir. Tu precisas descansar e te parar em casa. Eu costumo dizer, o meu sofá neste momento não me reconhece. A minha cama mais ou menos, não é? Mas o meu sofá não me reconhece de todo. Richie Campbell já a seguir. Look What You've Done.
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The Nights, Avicii aqui na sua rádio comercial. Melhores música sempre em casa, no carro, em todo lado. Se precisar, 910033759. Este é o nosso WhatsApp. Número completamente diferente para usar para coisas diferentes. Não tem nada a ver com o Show Me The Money. O número do WhatsApp da rádio comercial é para entrar em contacto connosco.

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0: À noite é com ela, Ana Isabela Roja, na Rádio Comercial.
1: Olha, isto é impressão minha, ou foi num tirinho que chegámos a setembro?

Chama-se Amanhã, esta música pertence aos 4:30 e amanhã já é dia 2 de setembro. Mas como é que nós, de repente, ainda ontem foi Natal, a minha alma está parva e está a avançar demasiado rápido. Portanto, o melhor é aproveitarmos bem. E aproveita melhor ainda se tiver 30 mil euros no bolso, na mala, na mochila. Ou atenção ao Show Me The Money desta semana, radiocomercial.pt ou então showmethemoney.pt, agora com o Bruno Mars. Boa madrugada.

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0: os dias em casa, porquê? Para lavar roupa, para desfazer malas, fazer malas e para arrancar novamente para o Festival F na próxima quinta-feira. Espero que a comercial esteja sempre desse lado. Regresso logo mais às 10 da noite.
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Here Without You, Three Doors Down, na sua comercial. 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Sou a Ana Isabela Roja, Rojinha para os amigos. Estou aqui a passar, olha,